regresso dos John Wayne após uma ausência de 15 anos. Paloma é o lado B do single Take Away the Madness With You. Reinício do MQ3 edição 38 de 2026 até às 2 na Antena 3. Hope Sounds Good, Extra Wealth e também Sasha Funk, Germina Spider.

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Monafik e o Van Profil, Trumpet dos Come Closer, no início da sequência Don't Sink My Tag de Michael Meyer. Em fundo, forte rumo Got Soul, depois Palms Tracks, Keys to a Printed Garden.

Chama-se Kiss to a Printed Garden de Palms Tracks. Forte rumo ao God Soul. Nova versão de Ivory para Love Is the Dance, Palm e Riots.

Bene. Brunello con Ghost Dance, Julian Badea e Hyper C per o final do MQ3. Um ótimo domingo e uma boa semana. 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

Olá, bem-vindos. Muitos mundos na RTP Antena 3 durante a próxima hora, hoje em modo viagem descontraída. Começamos com os Keys in the CBD, dois irmãos da Nova Zelândia. Mountain Mover é do álbum

Muitos Mundos em modo descontraído, agora com os luso-americanos Niagara, este Mad Stelvin, na compilação Não Estragou Nada da Príncipe Discos. Os Niagara também gravam para a Príncipe, e digo também porque não gravam exclusivamente para a Príncipe, na verdade tem a sua própria editora também. Vamos até ao Canadá agora com o Slow Riffs, Vertical Horizon, que agora ouvimos é do álbum Simulacra, editado o ano passado.

Greg Foote é a presença mais ou menos regular no Muitos Mundos, mas hoje ouvimos-lo numa remistura de Crooked Man, um produtor de Sheffield também conhecido como DJ Parrot. Produção nacional agora Gas Twin, a dupla Arc Twin e Gaspa. Este Neblina é do álbum editado no final do ano passado pela portuense Jazigo. De resto, o primeiro disco de Gas Twin saiu também na mesma editora, a Jazigo do Porto.

muitos mundos entre o Porto e Nova York. Primeiro ouvimos os portugueses Gas Twin, agora o nova-iorquino Chris Sharon, ele é mais conhecido como Galscher Lustwerk, aliás essa é a identidade que usa para assinar este Warming Up. Mas na verdade Chris Sharon, aliás essa é a identidade que usa para assinar este Warming Up. Mas na verdade Chris Sharon tem outros disfarces, nomeadamente Road Dog e The Fock. Mas não vamos ouvir nenhum deles agora, até porque já se ouve a mistura de Osso um lado para The Horses Put to Work de Matthew Herbert.

Esta chama-se Dripping for 97, tem as clássicas gaivotas da house que marcaram muita da produção dos anos 90, por isso não é todo acidental que se ouçam aqui também. Digamos que são uma marca de época que na verdade se manteve como recurso ao longo dos anos em alguma, diria até muita, da música de dança menos incisiva na pista. Este Dripping for 97 saiu em 2015, junto ao francês Gilbert, a DJ Sotofet. O disco saiu na Honest Jones. Agora Sabaturin, dupla constituída por Simon Crabb, ex Bourbonny Squawk, e por Charles-Émile Boulac. Lançaram em 2020 um disco chamado Kenem Glev, na portuguesa Olusam. Ouvimos uma das faixas, Morguscos.

muitos mundos em modo viagem descontraída. Depois de Sabaturina há pouco, este é Wino E, de quem não sei grande coisa, mas sei que o disco sai na Wawa Wine, uma editora irlandesa, e gosto muito. Esta chama-se simplesmente E. É. No adeus, continuamos a navegar a nebulosa deixada por Wino E, seguimos pelo cosmos com o canadiano PLO Man. Atualmente ele tem base em Berlim, onde fundou a editora Acting Press. Esta que nos conduz até ao final saiu precisamente na Acting Press em 2023, é de um EP chamado Anonymous Material. Se quiserem saber o que passei, procurem-me nas redes sociais. Sou Isilda Sanches e partilho sempre a tracklist durante o fim de semana. Continuem desse lado. Bom resto de fim de semana com a RTP Antena 3. Fiquem bem, aproveitem.

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2: Olá, olá, muito boa tarde. Sejam bem-vindos ao Nacional da RTP Antena 3. Tarde de sábado, bom fim de semana. Nós temos uma hora inteira de música nova aqui na RTP Antena 3. Venham aí.

É uma maravilha e um território não muito explorado lá em Portugal, portanto tem toda uma vertente, um filão para ser dela nos próximos anos, quem sabe nas próximas décadas. A Margarida Campelo e a sua soul, que encontra também alguns vestígios de R&B, chama-se Maggie 2, a canção que escolhi do seu novíssimo disco, Música de Elevador, e um título que adoro e que daria também certamente um belo nome de programa de rádio. Mas este já tem nomes escolhido, chama-se Avenidas Novas, com proposta de música nova unicamente durante esta hora aqui na RTP Antena 3. E agora damos pé no acelerador das novidades e são três nomes completamente fora da caixa: Cottonwood com Phoenix Squad, ainda também Queen Othon, a canção chama-se Can We Stay Here Please, e ainda também Alicia de Gaspires. É com ela que começamos este trio de ataque de música mais nova, é puro indie dos Estados Unidos da América. Seasons Day Change para este ainda verão que sobra no Avenidas Novas, três coladas na RTP Antena 3.

três últimas, Cotton, Firing Squad, Dear Catcher, ainda também Queen, Outlun e Alessia de Gaspires, atrás com Seasons Day Change. Sejam muito bem-vindos, sou nacional da RTP Antena 3, Murmur, adoro este personagem de LA, tem single novo, chama-se Hurt You, e tem também uma passagem por um videocast que eu adoro, é um videocast de uma das maiores redes daquela costa de música, de venda de música e de produtos pop, ao fim e ao cabo, também livros e filmes. É no YouTube da Amoeba. Encontram lá uma rubrica muito especial em que convidam artistas, artistas emergentes da cena, por exemplo, de LA, de San Francisco, mas convidam-nos para quê? Para passearem pela loja e fazerem três escolhas: ver, ouvir e ler. E Murmur é uma verdadeira surpresa, de Hitchcock a Eminem, tudo dentro do seu saquinho de compras, mas aqui na sua cabeça é o futuro que conta. Hurt You, música nova, aqui Murmur, no Avenidas Novas.

Já estamos em lugares que tratamos do Cato lá. No Thank You, I Love You, a Lucy Dacus, música mais nova, ainda traz Murmur com Hurt You. E segue Adam Grant e Ciel com o seu novo single, que anuncia uma espécie de bandeira, anunciar as novidades que por aí vão contar. Who's That, do Warren Drugs, música nova no Avenidas.

Isto estava prometido para a rentrée deste 2026, em setembro, mais para o final deste mês de setembro, a Cassete Pirata com a música nova surgente outra vez, também os Bleachers e atrás de Warren Drugs com Who's Dead no Avenidas Novas deste fim de semana. Seguem com Tailies, é uma artista nova que me passou pelos ouvidos, tem disco de estreia, chama-se Tiger, escolhi esta Pretty Please, e a seguir também a Sophia Stell, ainda agora por Portugal, timidamente, I Do, é a nova canção com que se anuncia na reta final deste 2026, enquanto estamos aqui ansiosamente à espera do seu novo disco.

também Sophie Stell com música nova. E agora play para Pool Girl, Franny, You'll Be Alright. E também a seguir Victoria Monet com Juicy. Neste Avenidas Novas, com playlist atualizada no Spotify. E claro, também tudo sempre guardado na RTP Play ou diretamente chegam lá no nosso site antena3.rtp.pt e depois procuram pelo nome deste programa, o Avenidas Novas.

voz desta maravilhosa Victoria Monet com este Juicy, música nova, ainda também com novidades aí há poucos dias no ar, a Chai Girl com Lucky, e sorte nossa por tê-la nos nossos ouvidos. Seguem também Rachel Chanuriri, Make Believe e DJ Suzy já a seguir no nosso pedalada final, momento final deste Avenidas Novas, em que aceleramos sempre para entregar hoje as rédeas não ao Nuno Reis, mas a um evento muito especial. Já vos conto tudo.

Make Believe está mais para o final do ano, a promessa de chegar com um disco novo. Rachel Chianuriri é uma das estrelas da música nova da BBC, de quando em vez, também com aparições e com sinais de vida. Esta aqui para o final deste verão, com alguma nostalgia, ainda a Child Girl atrás com Lucky. Agora DJ Suzy com Nourished by Time, que grande colaboração neste So Sweet. Já a seguir, seguimos rumo ao iminente, hoje com São Depois 18, André Santos e também Luís Oliveira e uma vasta equipa para trazerem o cartão sonoro deste evento que toma conta de Lisboa, de uma Lisboa que é urbana, do futuro, mas também de uma Lisboa com muita memória. Basta olharem para o cartaz e para os pisos consagrados que por lá estão no iminente 2026, e é para lá que vamos já daqui a pouco. Mas este Avenidas Novas ainda tem muito para vos dar. Daqui a nada, Slater e também novidades de

minutos finais deste Avenidas Novas, sábados, RTP 23, entre as 7 e as 8. Barry Can't Swim, I Could Be Madonna, ainda também Slater. Grande canção nova da Slater, Crank 2. E para o final, Logic com Christina and the Queens, a mulher das baterias, que oferece aqui préstimos também vocais neste Only One, para o final do Avenidas deste sábado, guardado no site antena3.rtp.pt e com gravação aí na vossa memória, de estarmos de regresso no próximo sábado, depois das 7. Bom fim de semana, já a seguir, iminente emissão ao vivo aqui na RTP Antena 3. Bom fim de semana.

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0: Manhã de domingo pela RTP Antena 3, com Genesis, o Augusto, no início de hora. Venham daí.
1: Valentina Jesus, na RTP Antena 3. 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

0: Cá está o projeto luso-britânico Soma Please com Pockets on My Sleeves, Get On Services, já de seguida com Cha Cha de Slide, ainda Holy Nothing.
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Cá está a Neni com Carla Prata, juntas neste Damo Talk New Body Rumba, para ouvir já de seguida ainda Quadra e The Dare.

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0: está aberta Hora 8 pela RTP Antena 3. Sejam de novo muito bem-vindos à Barrick and Swim. No início de hora, ainda Last.
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0: Bon Vivant e Barry Can't Swim no arranque de mais uma hora pela RTP Antena 3. Muramasa com Slot Eye, chegam já de seguida com Deal With It, ainda ao Bong Jayar e Felipe Sambado.
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Mães solteiras com os seus recursos humanos a animar esta manhã de domingo pela RTP Antena 3. No West Side Story chegam já de seguida com Can't See, ainda rivais de Harold. Mais à frente chega a Fricção Científica. 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

0: Agora está na hora da Fricção Científica com Isilda Sanches, hoje particularmente para nos falar sobre ambulâncias de robôs humanoides.
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2: Chamam-lhe ambulância de robôs e entram em circulação no Japão. Esta ambulância é, no fundo, uma carrinha de reparações que pode ser chamada para resolver problemas de funcionamento de robôs humanoides. A carrinha transporta os engenheiros e as peças necessárias para fazer reparações, mas também leva um robô de substituição para ocupar o lugar do avariado ou doente no desempenho das suas funções. Tudo isto pode parecer estranho em Portugal, não estamos habituados a ver robôs humanoides por aí, mas no Japão a situação é diferente. Com uma população envelhecida e falta de mão de obra, o setor industrial aposta há muito na automação, mas os robôs também estão nos hotéis, hospitais, empresas e até em casa das pessoas. Um modelo em particular, o Unitree G1, de fabrico chinês, tornou-se popular e pode ser comprado por cerca de 15 mil euros. Mas os robôs também avariam e foi por terem sentido as consequências disso que os responsáveis pela empresa GMO Internet Group, que vende no Japão os robôs chineses da Unitree, criaram esta ambulância. É mais um sinal dos tempos. Os robôs humanoides e não só começam a fazer parte do cotidiano. Em junho passado, o governo japonês estabeleceu uma meta para 2040, introduzir qualquer coisa como 10 milhões de robôs em 18 setores diferentes, incluindo saúde, alimentação e indústria.
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0: Foi assim mais uma edição de Fricção Científica com Isilda Sanches, agora Harry Styles. Are you listening yet?

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0: Vamos até ao disco da semana, em destaque ao longo de toda esta semana, Anatomy of a Brief Romance, novo trabalho dos Bloc Party. Dentro está Moving On.
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Moving on dos Bloc Party, mais um dos avanços de Anatomy of a Brief Romance, disco da semana pela RTP Antena 3. Agora há para ouvir Spama Trincana com Karina.

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3: Bom dia. Aqui comigo em estúdio está o ajudante Busto.
4: Olá, bom dia. Bruno, ainda podemos debater o caso do Seinfeld ou já vamos tarde?
3: Não sei. Qual é que é o caso dele?
4: Não soubeste? Um festival de humor que vai trazer cá um espetáculo do Seinfeld tinha também outros espetáculos com outros artistas, mas há umas duas semanas houve alguns que cancelaram. Nem todos apresentaram uma razão, mas diz que terá sido por causa das posições do Seinfeld sobre a Palestina.
3: Sim, já sei, já sei. Mas isso para mim é o caso de Jerry. Porque Seinfeld era a série.
4: Seinfeld era a série e é a pessoa, o Seinfeld.
3: Pá, mas na série chamava-lhe sempre Jerry. Nunca era Seinfeld. Ele para mim é o Jerry. Se não confunde-se com a série.
4: Pronto, está bem, mas podemos falar sobre isso?
3: Podemos. Mas isso aqui não vai ser um programa a dizer sempre a mesma coisa. Aquela bodega do... Já sabiam há tanto tempo vinha cá o Jerry e só agora é que se lembraram de cancelar a cena. Essa é que é essa.
4: Sim, essa tem sido a opinião dominante. Pelo menos a nível mais mediático.
3: É, mas nós aqui vamos apresentar outras visões. Vamos ou não vamos?
4: Não sei, vamos.
3: Vamos, carago. Duas visões novas, ou ângulos, se preferirem. Primeiro é, o show do comediante Jerry é muito caro e não estava a vender nada de especial. Então decidiram usar uma das melhores técnicas de marketing para vender bilhetes neste mundo burro.
4: Que é qual?
3: Oh, que é qual? É fingir que está a ser cancelado. Que estão a tentar silenciar o grande artista Jerry. Isso se chama sempre público. Basta ir às caixas de comentários de qualquer notícia que esteja a falar disso. Há sempre uma data de burros a dizer que epá, nem sabia que vinha cá esse... artista Jerry, mas agora faço questão de ver.
4: Ok, percebo. E isso realmente parece funcionar muitas vezes como estratégia de marketing. Mas neste caso...
3: Ah, mas calma. Que nem todos esses burros do agora faço questão de comprar bilhete vão mesmo comprar bilhete. Que a maior parte deles vai ver os preços e... desiste logo. E depois vai... Pronto. Mandar vir para as caixas de comentários de... Sei lá, notícias de gasolina. Escrever tudo em maiúsculos. É tudo um roubo em Portugal.
4: Ok, e o segundo ângulo de análise?
3: Este segundo até me parece mais provável, hein? E trata-se do seguinte. Aqueles artistas só tinham aceitado ir ao festival para se safar de outras porcarias. Só que, entretanto, essas porcarias, afinal, também não vão acontecer. Por isso, pronto, já não precisam de ir a esse festival. Fim.
4: Hã? Acho que não percebi bem. Explica lá isso melhor.
3: Explique sim, senhora. Então... Vamos imaginar que tu eras um artista e tinhas sido convidado para um casamento ou para fazer um daqueles eventos solidários, sem cachê, que é para ajudar não sei quem e por isso, não temos orçamento. Então, e tu não querias ir a nenhuma dessas porcarias, não é? Por isso dizes aos gajos, epá, não sei se vou conseguir, já tenho outras coisas combinadas, deixa-me ver aqui a agenda, que eu depois digo-te.
4: E foram aceitar participar no festival onde veio o Seinfeld? Porque calhava no mesmo dia desse evento que não queriam fazer?
3: Olá, é. Olha, eu gostava muito de ir ao teu casamento, lá na casa do cara, no traje oposto, mas vou estar a trabalhar, né? Olha, naquele festival que também vem cá o comediante Jerry, sabes? Daquela série do Seinfeld. Pois pá, olha, eu gostava muito, mas trabalho a trabalho, né? Pronto, tem que ser, ganhar dinheiro, ganhar a vida. Acho que está complicado, não é? Olha, pronto. Paciência. Cá para a próxima.
4: Ok, mas e agora cancelaram porquê? É que assim têm de ir a outra coisa que não queriam ir. O casamento ou o evento solidário?
3: Não. Porque esse casamento afinal foi cancelado. Ou esse evento solidário sem cachê. Por isso é que só anunciaram agora, não é? Porque só agora é que o casamento foi cancelado. Ou o evento solidário lá. Pronto, o evento que eles não queriam ir. O original. Estás a perceber?
4: Estou, mas acho tudo isso bem menos provável que a outra hipótese que tu disseste.
3: Pá, eu próprio já usei essa técnica mais de 400 vezes. Convido-me para um porcaria que eu não quero ir e eu arranjo um evento qualquer, pronto.
4: Mas assim tens de ir ao outro evento, caramba.
3: Pois tenho, mas a ideia é ir arranjando sempre um evento que seja um bocadinho menos porcaria. Que é só para servir desculpa para faltar a outro evento mais porcaria. Mas o ideal é quando cancelam, pronto, o evento original que eu não queria ir. Assim também já posso cancelar o outro evento. O evento que era uma desculpa. Que é sempre uma coisa Mais simples dizer que não do que um casamento, não é? Um evento solidário. Há aqui uma grande ciência por trás disto, Busto. É evidente. Isto não é assim às três pancadas.
4: Sim, tudo bem, mas foram vários artistas a cancelar a presença neste festival de comédia que tem o Seinfeld. Tinham todos aceitado para se safar de outras coisas?
3: Todos não terá sido. Mas há pelo menos um artista que aceitou ir a esse festival de comédia para safar de ir a um casamento. Só que, entretanto, a boda foi cancelada, descobriram que o noivo, pronto, tinha muitas dívidas. E então o artista já não precisa ir ao festival de comédia, porque também já não há casamento. Por isso cancelou e, olha, é a Palestina que fica com as culpas.
4: Como é que sabes que isso aconteceu com um dos artistas que cancelaram?
3: Porquê? Olha, porque fui eu que lhe dei a ideia.
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0: Foi assim mais uma edição de Aleixo FM. Agora o regresso à música ao som dos Damn Flying Monkeys.

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0: Cá estamos para mais uma hora pela RTP Antena 3, nesta manhã de domingo, agora com Richie Campbell, Look What You've Done, ainda ASAP Rocky.
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quanto com Constança Quinteiro juntos neste mar, a marcarem também presença nesta hora pela RTP Antena 3. Gostamos muito, muito deste tema. Os Fontaines DC trazem música nova agora com Marianne.

Seleção Nacional para Birds Are In D com este Not Today. Make Believe chega já de seguida, ainda perar de Prof Jam.

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0: Muito bom dia. Há quem veja uma revista velha dos anos 70, por exemplo, e apenas encontra papel a amarelecer e pó. O homem que hoje se senta à minha frente pode ver nela um olho, pertencente a um astronauta, ou até uma boca que vai rimar depois com um solo de guitarra, ou uma gravata que parte para o espaço sideral. O João Pombeiro é, há mais de duas décadas, um homem, uma espécie de tesouras invisíveis. Artista visual, deu, por exemplo, corpo aos delírios de Pedro Santo e João Moreira, do nosso já tão familiar Bruno Aleixo, antes de começar também a ditar o ritmo, de alguma maneira, de artistas tão dispares como Luísa Sobral, Surma, Nightmares on Wax, Os U2 e, mais recentemente, Amy Winehouse. João Pombeiro é então o nosso convidado na edição de hoje de Vocês Sabem Lá. Olá, João, bem-vindo. Olá. E obrigado.
1: Obrigado pelo convite.
0: Olha, eu começo sempre da mesma maneira, portanto, conta-nos lá uma coisa que nunca contaste numa entrevista.
1: Eu estava dividido entre dizer, fazer name dropping de artistas com quem não trabalhei porque recusei, assim, coisas como Elton John, Aerosmith e afins, ou se contava a história em que convenci uma vez o Nuno Marco a comprar um burro no OLX.
0: Essa história é verdadeira?
1: É verdadeira.
0: Quanto é que custava o burro já
1: 50
0: agora?
1: euros.
0: E, mas não aconteceu?
1: Aconteceu, ele comprou.
0: Ele comprou um burro que está onde?
1: Está alguns no Alentejo, numa quinta, assim, num sítio para salvar animais, não sei o quê.
0: Ok. Sabes que, se calhar, numa próxima temporada, Vocês Sabem Lá, vai ter que passar a ter também uma pessoa extra para o fact-checking, para histórias como esta. Mas eu acredito no que estás a contar. Mas olha, cheguei a achar que ias contar uma outra história, uma espécie de lenda urbana, já que há quem te conheça bem e insista com uma convicção quase bíblica na história que, segundo que tu traz, ainda que atraio, ingerido 1,5 litro de Coca-Cola de penalti.
1: Não foi 1,5 litro, foi 1 litro. Era novidade na altura, nos casamentos, servir uma garrafa de litro que eu levei para casa e fiz uma aposta com o meu irmão que ganhei.
0: Porquê é que isso é tão importante na tua biografia, ao ponto de ser das primeiras histórias que me contaram quando eu comecei a recolher?
1: Porque ninguém acredita, acham que é mentira, mas eu bato o pé. Foi o Pedro Santo, de certeza.
0: Pronto, acertaste, mas é definidora do teu caráter de alguma maneira esta história.
1: Sim, ou seja, agora eu posso puxar a coisa para este lado e dizer que sou um bocadinho dado a fazer coisas improváveis e impossíveis, com bastante convicção, independentemente do que as pessoas possam dizer e se acreditam ou não, mas no fundo é, vou testando os limites, faço coisas que talvez não sejam muito recomendáveis.
0: Mas aqui é o nível Jackass, essa história, ou não, podem ser coisas mais banais?
1: Aí era por ser miúdo, mas agora posso pensar até a forma como trabalho, não faz sentido nenhum, não é adequada à indústria, não faz bem ao equilíbrio vida-trabalho, ou seja, está tudo errado, mas faço com uma convicção que, de facto, não há lugar para isto. É uma coisa que eu sinto quando faço alguma coisa, eu não estou a fazer como é suposto, mas funciona.
0: Olha, nós vamos falar muito do humor, não é? E há um sequer desconhecido no humor nacional que diz que a minha vida dava um filme indiano. Não é de um filme indiano que vamos falar, mas vamos pegar num filme, o aconteceu no Oeste. Porque o Oeste é, na minha opinião, posso estar aqui enganado, um sítio que é pouco trazido para o espaço público como uma geografia relevante. Ou seja, se eu disser que nasci no Alentejo, isso suscita perguntas. Se eu disser que nasci em Trás-os-Montes, isso suscita perguntas. Se disseres que nasceste no Oeste, parece um território mais banal, e eu não acho, até pelas pessoas que conheço ali, que assim seja. Acho que há uma idiosincrasia dali. Como é que ela te marca, de alguma maneira? Ponto, não sei se concordas comigo, portanto, podes não concordar.
1: Não concordo. Temos uma série de elementos que podem confirmar isso mesmo, não é? Poderia dizer logo a ESAD, a Escola de Artes, que existe nas Caldas da Rainha, que para mim foi muito marcante e que é para muita gente, é uma referência nacional e internacional, atrai muita gente para ali. Mas também tens, pronto, se calhar, isto é aquele tipo de coisa que eu devia estar a falar com o Henrique Marques. Nos anos 90 houve ali um movimento de rock alternativo, se calhar sendo o cabecilha disso tudo, o João Paulo Feliciano, com o Stand in Top 10, o Rafael Toral, que depois também tem uma carreira incrível. São dois grandes marcos, são duas grandes referências, e até houve ali uma confluência no final dos anos 90 destas duas dimensões. Mas antes disso temos artistas internacionais que estiveram lá nos anos 70 a produzir peças, coisas assim muito improváveis, assim, no pós 25 de Abril, de repente aquela liberdade trouxe ali uma série de coisas para aquilo que era a cidade das artes, não é? Durante muitos anos teve esse cunho. Por isso, sim, acho que é ali um território bastante interessante, e que tem muita gente a passar ainda hoje, muita gente a passar, muita gente de lá, que marca pontos, assim, numa série de áreas. Acho que é uma coisa muito interessante a esse nível.
0: Alguma coisa que tu achas que tenhas na tua personalidade, até também criativa, porque não, que é devedora dessa geografia?
1: Sim, dessa experiência mais específica de ter estado na ESAD enquanto aluno, ter passado por coisas como estar no Escola de Arte e fazer o Ninja das Caldas com um grupo de amigos. Isso marcou completamente a minha forma de trabalhar, aquela ideia de fazer muito com nada, não é? Com muito pouco. Isso ainda hoje é o que eu faço.
0: A tua lenda diz também que já por volta dos 8 ou 9 anos, 10 talvez, começaste com as colagens, que é uma coisa que te vem de uma idade muito precoce. O que é que tu recortavas na altura? E eu queria perguntar-te se tu tens alguma explicação para essa ideia de colagem ter chegado, se calhar, não diria que antes, mas quase ao mesmo tempo do desenho. Portanto, estamos a falar destas idades precoces, o desenho também não está desenvolvido de uma maneira, mas se calhar era a primeira arma, entre aspas, seria começar por desenhar. Mas tu começas logo de muito cedo a procurar essa ideia de colagem. O que é que ali te despertava?
1: Eu acho que tem a ver com a relação que eu tinha já com o desenho e ter chegado ali a um ponto em que eu sentia que tinha ali um entrave, que era na representação das caras. Uma das colagens mais marcantes na minha vida, não pelas melhores razões, foi no aniversário do meu pai, decidi fazer um desenho, um postal, e como não consegui desenhar a cara dele de uma forma com a qual eu ficasse satisfeito, decidi recortar uma fotografia dele, mas acho que era assim, a única cópia que ele tinha com um amigo que já tinha falecido, então ele ficou muito chateado quando eu lhe dei o postal, porque tinha estragado a fotografia. Tinha a ver com isso, que é, senti que tinha ali uma limitação, e de repente a colagem surgiu de uma forma muito natural, como a expansão disso, a forma de contornar essa limitação. Obviamente que recortava revistas, aliás, tudo o que eram jornais e pequenas revistas infantis incentivavam muito a isso, não é? Na altura ainda recorta aqui, cola aquilo, isso é... Acho que todos passámos por aí.
0: E tu achas que foi essa vontade de cortar barra, recortar, que fez ti um, eu vou usar aspas na rádio, quer dizer, também estamos a ser filmados, portanto serve para os dois lados, mas fez ti um arquivista de alguma forma, ou foi um arquivista que procurou depois a colagem? Porque tu tens um lado, quando eu estou a dizer o arquivista, aqui não é do ponto de vista, não é, claro, científico, claro, da coisa, mas há uma ideia que até extravasa a parte física, não é, de memória que tu vais carregando contigo e que vais trazendo para os teus trabalhos. Portanto, achas que uma coisa estava ligada à outra, ou acabou por ser um lado meio acidental?
1: Está completamente ligado. Eu sou super saudosista, adoro épocas muito específicas, estéticas de épocas muito específicas, e que tem tudo a ver com o meu crescimento, com aquilo que recebi na televisão, as revistas antigas da minha avó, as histórias que contavam à volta daquelas coisas, todo aquele imaginário que os filmes traziam e as séries, e de repente eu dei por mim ali até uma espécie de nostalgia, uma coisa que às vezes nem existia. Um exemplo muito simples é, eu sabia que a minha mãe ouvia Beatles quando era mais nova, depois quando vi, sei lá, a antologia e coisas, até algumas coisas antes disso, eu comecei a imaginar que a relação que a minha mãe tinha com a música era assim uma coisa tipo Londres anos 60, que fez parte daqueles movimentos. Não, os anos 60 dela foram muito diferentes, mas no fundo era uma espécie de trampolim imaginário, a partir desses pequenos elementos, essas evidências, esses elementos arqueológicos quase, permitiam-me construir um imaginário que estava a ser constantemente bombardeado por séries antigas. Nós somos dessa geração, víamos o que estava a dar na televisão, podia ser uma coisa, não é? Vimos o Santo no Agora Escolha, uma coisa, sim, assim do género.

0: exercício que eu tive que começar a fazer a dada altura. Isso aconteceu até com o cinema. Quando comecei a aprender sobre planos, realização, de repente estava a desmontar o filme enquanto o via. Isto acontece com todo tipo de coisas. Podem ser capas de disco. Tenho tendência a tentar perceber, ok, como é que isto foi feito, mas aprendi com os anos a pôr isso em segundo plano. Conseguir usufruir primeiro, lidar com as coisas, desligar, ser apenas um espectador das coisas, para depois então ligar o botãozinho que desmonta lá isto, como é que isto funciona. Talvez lidando com coisas de arquivo, com materiais, talvez ainda tenha o instinto de isto era bom para qualquer coisa. Tenho um trabalho em que basicamente usei uma imagem da Intriga Internacional, o filme do Hitchcock, em que tirei o Cary Grant naquela típica cena, clássica cena em que foge do avião. Eu apaguei o avião, foi um trabalho que eu já fiz há muitos anos, mas tem a ver com isso, que é o facto de estar a ver o filme e de repente a pensar em possibilidades de, ok, então se eu operasse aqui de alguma forma, mudando aqui um elemento qualquer, qual seria o resultado? Começa um bocado como um jogo, uma brincadeira, às vezes como uma piada, que depois se torna mais séria.
1: João Pombeiro é hoje nosso convidado na edição de Vocês Sabem Lá. Ele é... reticências, o que é que tu metes, por exemplo, no IRS? Eu apresento-te como artista visual, realizador, ilustrador.
0: No momento acho que estou artista na categoria de outros artistas. Outros artistas. É o que está nas finanças.
1: Mas vá lá, no teu epitáfio, o que é que esteja escrito?
0: Depende muito dos contextos, ou seja, às vezes tem que ser realizador, às vezes tem que ser designer. É giro porque às vezes quando saem notícias de trabalho, há quem pegue no designer, no artista, às vezes é só o português que fez não sei o quê. Mas lá está, eu vou-me sempre assumir como artista visual porque é a minha forma de olhar para as coisas. Independentemente da área em que estou a trabalhar, posso aprender as técnicas, posso aprender a linguagem, mas tenho sempre um instinto de desconstruir, de repensar as coisas, ver um bocadinho de fora e enquadrar de uma forma que não é necessariamente produtiva, mas que permite ter uma relação diferente com o que se está a passar. Ou seja, posso ser realizador às vezes, mas no fundo sou um artista visual a trabalhar com vídeo, ou o que for.
1: Ora, nós já vamos voltar, eu vou fazer aqui, isto vai ser uma montanha-russa de sai do trilho, volta a entrar no trilho desta conversa. O meu informador, que tu já descobriste, não a careca, mas já o descobriste, o Pedro Santo, falava-me de um pormenor da tua vida que eu achei interessante, que tem a ver com o facto de, para mim e para o Pedro, então isto é mais ainda impactante, o facto de não ligares nada ao futebol.
0: Sim.
1: Isso na vida adulta, eu acho que isso é mais vai-te alienar menos. Há uma idade que isso de alguma forma pode ter ali uma condição de te deixar de fora de muitas brincadeiras, de muitos, até às vezes de amizades que podem ser menos fortes ou mais fortes. O tempo que quer dizer, se calhar estou aqui a dizer, mas não, tu até jogavas a bola para te enturmar, mas o tempo que os outros rapazes, adolescentes, etc., dedicavam a falar, a jogar, etc., a futebol, tu ocupavas como?
0: Estava quase sempre em casa a desenhar. Houve uma altura que eu comecei assim a devorar enciclopédias, e isso tem até muito a ver com aquela questão do arquivo, de repente estar em contato com coisas. Eram enciclopédias antigas e tinham imagens, não era necessariamente porque era marrão e sacava aquela informação toda, era ficava a ver as imagens, o grafismo, tentar perceber as coisas que por ali estavam. Mas desenhava muito, havia muita televisão. Basicamente foi criado à frente da televisão, alternando com as horas em que brincava na rua e perdia-me no punhal, porque em Leiria era tudo punhal, não é?
1: A tua atividade física, no entanto, não é nula, segundo sei. Tu fazes escalada, é isso?
0: Fiz na adolescência.
1: O que é que te motivou naquilo, na altura?
0: Eu percebi que eu não gostava de desporto, não necessariamente pela atividade física. Percebi que não gostava muito de funcionar em equipa, em modos competitivos, andar a correr atrás de bolas, seja para depois tocar com a mão, com o pé, ou seja o que for. Percebi que gostava de atividades que tinham relação com a natureza. Andar de bicicleta, depois havia aquela coisa meio imaginária e fantástica de vou explorar uma gruta, vou subir uma montanha. Eu brincava com isso quando tinha bonecos, era tipo brincadeiras que fazia. E isso eram os esportes que estavam mais próximos dessa relação. Mas foi tudo muito casual. Tinha uns amigos que começaram, fui, gostei, não é?
1: Tentaste também puxar outros amigos que uns disseram que não é? Mas olha, e a escalada, aqui eu vou romancear um bocadinho, tu depois dirás se é demasiado ou não é? Tem a ver um bocadinho com uma, lá está, com a leitura da rota e uma espécie de foco e uma solidão também, ou seja, tu és, a escalada coloca-te perante um problema, não é? E a maneira como tu resolves esse problema é uma maneira muitas vezes solitária de fazer isso. Tem,

0: Encontras aí algum paralelismo, ponto um, com o teu trabalho, sim, mas também com a tua personalidade, essa ideia de todo o trabalho artístico ser, na sua essência, um trabalho que começa, pelo menos, por ser solitário?
1: Sim, ou seja, tem aquele lado do desafio. Ou seja, e acho que isso é uma coisa meio ancestral de vou subir isto, vou chegar ali acima. Posso até não ter lá nada à minha espera em cima, mas é um desafio pessoal, uhum. Não é? Em miúdos fazemos isso, lembro-me. No meu bairro fizemos um concurso para ver quem é que subia mais alto, ou o pinheiro mais alto, claro, que havia ao ar. Pronto, havia essa coisa do desafio. E é assim que eu encaro também o meu trabalho. É um desafio, vou tentar. Posso cair, posso até magoar-me de uma forma qualquer, mas vou tentar, não vou com medo.
0: E quando é que nesse momento, vamos voltar a esta ideia de ocupares o teu tempo em coisas que depois te serviriam muito no futuro, aquela ideia da vocação em que tu percebes, é mesmo para aqui que eu vou, acontece-te quando? Tens algum momento de epifania? Ou é aquele clássico do, epá, eu não gosto de história, portanto...
1: Não, eu desde pequeno, como sempre desenhei muito, toda a gente me dizia que eu tinha que ir para artes, que tinha um talento, etc. Ou seja, até havia alguma pressão. Houve ali um momento na adolescência que tive na dúvida se de facto faria sentido, mas depois percebi que fazia. E quando fui para as Caldas e percebi como é que era aquela escola e como é que aquilo funcionava, ok, estou no sítio certo, é isto que eu quero ser, é isto que eu quero fazer. E lá está, é uma extensão natural daquilo que são os meus interesses, os meus hobbies, que não tenho, tipo, todos se transformam em trabalho, é horrível. Sempre que me interesso por uma coisa nova, passado um mês ou dois, já estou a trabalhar com aquilo, de alguma maneira. Portanto, não, acho que nunca tive assim grandes dúvidas ou hesitações, porque de facto fazia sentido, eu gostava de fazer aquilo, não é? Aquela história de encontrar um trabalho que gostas de fazer.
0: Não trabalharás um dia na vida.
1: Eu agora ia fazer spin-off e depois não tens reforma à mesma.
0: Pois. Então vamos aí a essa parte do. Porque acredito eu, posso estar aqui também a ter uma. Que se calhar para alguém que tem um trabalho criativo, em particular um artista, depois não se viabilizar profissionalmente nessa área pode ter uma dor maior do que não te viabilizares e teres tirado um outro curso mais. Em que essa ideia de individualidade está menos presente, não é? Quando é que tu percebes, ok, não só esta é a minha vocação, como eu vou ser capaz de pôr comida na mesa, mesmo que só a tua, não tem aqui a ver com sustentar a minha família, não é? Isto vai possibilitar-me ser... viabilizar-me enquanto artista, ter uma vida independente, ser pago para fazer este trabalho? Não uma vez, não é?
1: Sim.
0: Com regularidade.
1: Ah, claro, não, mas eu senti uma grande liberdade com a ideia de que quando fui para um curso de artes plásticas não tinha grandes saídas. Ou seja, estava tudo em branco, estava tudo em aberto. E eu gostava dessa ideia. Obviamente, um bocadinho talvez com um plano de backup e por interesse nestas questões. Eu ia a aulas de design gráfico, tudo o que fosse de outros cursos, outras disciplinas, eu estava sempre infiltrado porque tinha genuíno interesse em perceber como é que as coisas funcionavam, quais eram as matérias, as coisas que passavam por ali, às vezes os softwares que usavam, e aprendi isso tudo, apenas por interesse. E percebi que eventualmente podia ser uma coisa que eu fazia, ok, posso ser artista e designer e fazer uns trabalhos comerciais. Mas tenho de escrever uma história mais interessante a esse nível, que foi... Quando eu entrei para a universidade, na altura acho que tinha sido o primeiro da família, o meu avô paterno chamou-me, assim um domingo, um almoço de família, e diz, então entraste para a universidade? E começa assim a sacar de uma nota, já não sei de quanto, ia ser tipo 5 contos, e dá uma nota assim tipo naquela, parabéns, tipo naquela. E quando eu pego na nota, ele começa a puxar com muita força para ele, e pergunta assim, então, mas vais ser o quê? Engenheiro? E não largava a nota, eu disse, tipo, começa assim depressa, não, mas posso ser professor. Então ele largou a nota. Okay. Ou seja, senti que isso
0: uma profecia era... que se cumpriu, de alguma forma, não é? Não sei se era isso que estava. Tudo não foi com esse intuito que disseste,
1: inventei,
0: na altura.
1: Na altura inventei.
0: Fizeste uma boia de salvação, mas acabou por cumprir, não é?
1: Sim. Mas é isso, sim. Não estou muito preocupado.
0: João Pombeiro, artista visual, ilustrador, realizador, é hoje nosso convidado na edição desta semana de Vocês Sabem Lá. E antes de irmos ao humor, já lá vamos outra vez. Deixa-me falar de música e em particular aqui da Antena 3, já que tu fizeste um belíssimo trabalho com as caras e os programas da Antena 3. Eu acho perfeitamente normal que, tendo em conta o meu corpo de Adonis moderno, eu seja a única pessoa a quem tu despiste para pôr numa nuvem. Agradeço-te muito, tomei aquilo como uma homenagem. Não, agora falando a sério, qual é a tua relação com a rádio? Antes até da música, com a rádio, ouvinte desde de tenra idade, uhum. ainda ouvinte, como é que é? E não necessariamente só com a Antena 3.
1: Claro, claro, claro. Um bocadinho menos ouvinte, uhum. por questões de trabalho e família, aquelas coisas, não é? Eu tenho muita dificuldade em perceber como é que as pessoas ouvem tantos podcasts. Eu tenho interesse, está tudo guardado, não consigo ouvir nada. Uhum. Não ando muito de carro, faço a minha vida assim muito a pé e estou muito tempo em casa, mas em casa só ouço música. Não consigo estar a ouvir podcasts e trabalhar. Apesar de vez em quando vou para o RTP Arquivos e vou ver o Horizontes da Memória e coisas do género. Gosto muito da rádio e foi o que comecei a minha formação musical, e aqui posso, sem qualquer tipo uhum. de hipocrisia ou seja o que for, dizer que a Antena 3 foi fundamental, porque era o que chegava à Leiria quando eu tinha 15 anos, assim, ali 94, 95, por essa altura. E comecei a ouvir todos aqueles programas de autor, do Calado, do Henrique Amaro, ouvia tudo, à noite sobretudo, que era quando eu estava a desenhar. Houve uma altura que também pintava, tinha assim no sótão dos meus pais, minhas de lei, ficava lá a ouvir a emissão. Isto porque lá está, tipo, eu tinha ouvido falar do António Sérgio e tudo mais, mas não chegava lá, tipo, não apanhei a versão rádio comercial que chegava a todo lado. Radares e afins, tipo, não tínhamos nada disso lá. E então foi muito importante para a formação de gosto musical ter referências. Gravava programas e músicas para depois poder ouvir. Por isso, sim, teve esse papel que foi muito importante. E acho que ainda hoje, na verdade, a rádio cada vez mais tem essa importância.
0: O que é que tu gostas no meio rádio? O que é que te... De alguma forma, não tem que ser em comparação com os outros, mas o que é que tu achas que a rádio tem ainda hoje que possa ser distintiva e que possa continuar a encantar pessoas?
1: Eu acho que tem a ver com o processo até de relação que temos com aquilo. Um bocado estávamos a falar de as pessoas que sentam em um vinil e depois têm que se levantar e virar, é diferente de estar num Spotify ou que seja o que for, e aquilo nunca para. Eu acho que é isso, a rádio obriga-nos a estar num modo de recepção, que é diferente. Podemos estar no trânsito e aquilo entra, podemos estar a cozinhar, ou não interessa, tipo, é uma companhia, aquela coisa que acontecia antigamente, de ligar a televisão para fazer companhia, e nem estávamos a olhar, era só para ouvir qualquer coisa. Isso no fundo é rádio, não é? Ou seja, tem ali uma presença mais etérea, não é? Assim, mais espiritual. A voz entra de outra maneira. Quando ouvimos uma determinada música no rádio e subimos, é diferente. Quando há uma música que eu gosto no Spotify, não vou logo lá interagir, fica a dar.
0: Os tempos que tu falaste aí, em particular os tempos históricos do início da Antena 3, coincidem com problemas como, sei lá, o Clandestino do Calado, a música variada do Amar com o Zé Pedro, o 100% ainda do Amar, depois a Primórdios da Portugália. Que música é que te interessava?
1: Eu na altura estava assim naquele, depois daquele boom dos Nirvana, que era assim, tipo, foi o que me abriu os olhos assim para outra realidade. Estava aberto a tudo, na verdade. Comecei a perceber, há muito mais música para além de aquilo que só via assim dos tops, não é? Assim, aquela coisa mais popular. Percebi que havia muita música para além também daqueles discos que os pais dos meus amigos tinham, que eram os Led Zeppelin e os Doors e não sei o que, tipo, que também passei por isso tudo, mas percebi, ok, não, é uma coisa de agora. E em Leiria tínhamos a sorte de ter boas lojas de música, havia uma incrível, o Carlos Matos, que é a Alquimia, que tinha tudo que era alternativo. Eu não tinha muito dinheiro para comprar discos, mas ia para lá ouvir e sobretudo ver capas e absorver coisas. Isso era assim uma coisa muito... Estava aberto. Hoje em dia não estou. Hoje em dia não liga quase nada do que anda por aí. Tipo, desde que a música venha ter comigo, descubro novas, velhas músicas, no fundo, às vezes. Eu faço uma coisa que é quando faço, às vezes até para trabalhar, faço playlists temáticas. Escolho um tema qualquer, não interessa. Pode ser pão. vou à procura de músicas que tenham no título ou que falem de pão. Isso faz-me ouvir muita coisa que não gosto, mas pelo meio encontro sempre assim umas coisas incríveis e depois quando dou por mim estou na Wikipédia a tentar perceber o que é que aquilo foi. Ou seja, estou sempre à procura, um bocado como faço no meu trabalho, encontrar imagens. Parece que estou ali a folhear novamente uma enciclopédia e deparo-me com qualquer coisa. Não me interessa seguir tudo o que é.
0: Deixa-me pôr um desafio difícil. O João Pombeiro, artista visual que deixou a marca em trabalhos de nomes como Amy Winehouse, U2, Nightmare on the Zone X, para ficarmos pelos internacionais no caso. Quais são as cinco? Isto é momento, agora é um momento para as redes sociais. Quais são as cinco melhores capas da história da música popular que tu escolherias?
1: A única que eu tenho em exposição em casa é a capa do Abbey Road dos Beatles. Acho aquilo fenomenal. E também gosto da parte de trás da contracapa. Nunca ninguém se lembra dessas partes. Mas.
0: E o que é há de fenomenal nessa capa?
1: A simplicidade, não tem letras, são só eles. É o último disco, se eu ler it be saiu depois, mas não interessa, aquele é o verdadeiro último. E tem ali uma simbologia, não é? Porque é que há um que está descalço, tipo, aquilo foi sobreanalisado, mas depois tem coisas engraçadas. Há a história do Paul is dead, não é? Quando me pus a olhar para aquilo, percebi, há um senhor que é um vizinho ali dos estúdios Abbey Road que está a espreitar assim, quase muito zangado, um senhor de chapéu, aquele está a Volkswagen, depois mais lá ao fundo está um homem muito zangado.
0: Já uma vez deixar passar há muito tempo.
1: Mas que se chamava Paul também, que já morreu, e odiava Beatles. Ou seja, pronto, eu estou aqui a entrar pelo lado geek de aprofundar as coisas, mas, ou seja, não são razões sequer gráficas das capas necessariamente. Depois a. Eu não consigo escolher especificamente, vou mais por autores e por linhas. Adoro o Von Oliver e tudo o que fez na 4AD. Gosto muito do Robert Fischer, que trabalhou na Geffen, na altura, nos anos 90, fez montes de capas, mas trabalhou muito perto com o Kurt Cobain, que fez as coisas de Nirvana. Ainda hoje sigo o Instagram dele, onde ele partilha todos os processos, adoro aquilo. E ele era todo muito analógico ainda, tinha alguma graça.
0: E agora que penso nisso, há ali uma outra coisa que te pode dizer alguma coisa, não é? Daqueles, sei lá, o Incesto Side, mas não sei o que, pode ter um universo pombeiro.
1: Sim, a coisa da colagem, do aproveitar coisas, eu gosto muito disso. E o trabalho que o Robert Fischer fez com o Kurt Cobain era muito isso. É por aí, ou seja.
0: Sim, eu sei que é muito ingrato também esta pergunta, mas deixa-me continuar pela música, porque tu levaste depois essa paixão pela música também para o ato de tocar e de ir criando, não é? Hoje, tens alguma mágoa disso não ter sido a tua vida? E uma pergunta feita de outra forma: as tuas aventuras musicais estão saciadas dentro do universo Bruno Aleixo quando te pedem e tu vais fazendo uma brincadeira, aquilo é o matar o bicho de alguma maneira?
1: É, ou seja, eu sou.
0: Para quem nos está a ouvir, alguns dos grandes hitos do Renato Alexandre partem de ti, não é? Pronto.
1: Sim. Eu sou um músico frustrado, ou seja, nunca fui muito bom, o meu tempo é péssimo, mas sempre tive interesse de perceber como é que funcionavam os instrumentos, sempre tive amigos que tinham bandas. Sempre que havia oportunidade, eu estava em estúdio com alguém, tentava ver só como é que as coisas eram, ou ia lá filmar alguma coisa, trabalhando na produção de alguns discos, de algumas coisas, mas sempre numa lógica de pensar sempre não numa perspectiva necessariamente só musical, mas estética e conceptual. Ou queres pensar, esta música é imaginar que estamos aqui a andar no deserto e ouve-se isto e aquilo, assim, uma coisa mais cinematográfica. Ou seja, a minha relação com a música é essa. Sou um músico frustrado que gosta muito de música e que sempre que pode trabalha em música da forma que pode. E gosto muito da relação, sobretudo com os vídeos que faço hoje em dia, de pegar uma música que já é uma obra só por si e conseguir, ao juntar a música ao meu vídeo, tornar aquilo uma nova coisa que também é única. Quando aquilo funciona completamente de forma encaixada e se torna uno. Gosto muito disso, dessa relação.
0: Já vamos a essa parte dos vídeos, até para olharmos para estes trabalhos mais recentes e mais com artistas mais de renome, mas deixa-me focar-me aí na aventura Bruno Aleixo, porque já é uma relação também muito longa com a Antena 3, mas um bocadinho pelo meio onde estamos inseridos, o teu papel é menos notório do que noutras aventuras, outras encarnações, vamos dizer assim,
1: sim.
0: Do Bruno Aleixo, tirando esses momentos musicais. A minha questão é, como é que tu te vais metendo artisticamente no meio daqueles dois seres tão peculiares, como são o João Moreira e o Pedro Santo? Isto porque há ali um modo de criar que me parece difícil para duas pessoas, não imagino para três.
1: Eu tinha um papel um bocadinho diferente, não é? Também escrevi algumas coisas, nada que possa equivaler à quantidade absurda que eles escreveram. Eu observei um bocadinho também da abordagem dele. Nós gostávamos das mesmas coisas, conhecíamos, começámos com blogs, a fazer uma série de coisas, andámos ali com o Marco e com o Alvin a inventar umas coisas. Ou seja, fomos ali encaixando, reagimos mais ou menos àquilo que era o panorama da comédia nacional da mesma forma, que é, havia ali espaço para fazer uma coisa de forma diferente. E posso dizer que toda essa experiência para mim foi fantástica, porque foi, sobretudo, criar aquele universo, ir descobrir. Tanto que até mesmo, ok, o bluff com que nós entrámos para a televisão, basicamente tivemos o Pedro Buxerio Mendes e na altura o Pedro Ramos, que esteve lá temporariamente na SIC Radical, perguntar, então mas tem ideias assim para uma coisa, que eles só queriam passar uns vídeos que tínhamos feito para a internet, e nós fizemos assim um bluff gigante, não, temos ideias para um programa, e depois fomos inventar um, só com imagens roubadas da internet, feito em casa, num PC super velho, com um orçamento ridículo, mas...
0: Mas tu consegues definir essa dinâmica? Ou seja, o que eu quero dizer com isto é, eu já os vi, entre aspas, trabalhar, e aquilo é um bocado estranho, porque a minha, ponto um, eu não tenho nenhum interesse em ser guionista do humor, não é isso. Mas há ali um... É como se as personagens e os autores... volta e meia se misturassem, separassem em 5 minutos. Nos mesmos 5 minutos, o Pedro pode ser o Busto e deixar de ser o Busto, e o João pode ser o Bruno Aleixo e deixar de ser o Bruno Aleixo. Que dinâmica era essa quando tu estavas ali metido? Aquilo visto fora continua a ser uma coisa muito surreal?
1: Eu acho que não foi sempre assim. Eles também se foram tornando cada vez mais as personagens.
0: Eles próprios, às vezes.
1: Sim. Ou seja, isso aconteceu, por exemplo, com a voz. Ao início era preciso pôr um filtro na voz de João Moreira para ser o Aleixo. Depois ele começou a imitar a versão da voz dele com filtro. Então já não era preciso pôr tanto. Até, eu nunca sabia bem quanto pôr, porque a voz parecia que estava sempre em mutação.
0: Dia o plugin vai-se chamar João Moreira, se calhar passa a chamar-se. Olha, deixa-me, tu tocaste aí nesse assunto, correndo novamente o risco da conversa sair dos carris. Tentando aqui ter uma ideia um bocadinho ainda cronológica desta conversa, que já não conseguimos, mas não interessa, há uma... diria ali um espaço temporal importante na cultura popular que tem a ver com essa inclusão dos blogs. 2005, 2006, por aí. Tu estavas ativo na blogosfera, não é? Tinhas uma coisa de one-liners.
1: Sim. Não é? Era a ironia do destino.
0: Ironia do destino, exatamente. E depois isso leva-te a aproximar de nomes como o Nuno Markle, como o Filipe Melo. E o mais do que tu contas essa história, de como é que chegas a A, B ou C, é como é que tu recordas esses momentos? Porque é interessante olharmos, parece que foi numa outra vida, foi há 20 anos, mais coisa, menos coisa, mas isso teve impacto no surgimento de artistas ligados, por exemplo, lá está, artistas e criativos ligados ao guionismo, mas também de personalidades até do comentário político, até de futuros políticos. Portanto, os blogs naquela altura, isto é um bocadinho difícil de explicar, mas eu acho que tiveram um impacto que um dia se contará a história, não toda ela positiva, certamente, mas como é que tu, hoje em dia, relembras esses tempos?
1: Eu estás a falar dos blogs, mas eu acho que isso aconteceu com outras coisas. Por exemplo, se falares com músicos, percebes, sei lá,
0: MySpace.
1: Era o MySpace, não é? De repente o Samuel Lira diz, eu lembro, eu conheci o Benjamin através de coisas, eu ainda nem sequer estava em Lisboa. Tipo, se calhar há assim umas coisas desse género. Ou seja, o que eu acho que aconteceu ali foi, de repente, tivemos ainda um bocadinho daquela internet livre e acessível, ainda pré-redes sociais, apesar de por essa altura já começou a aparecer para aí o Wi-Fi, que era uma porcaria, não servia para nada, mas começou a haver isto, que é, de repente, assim, nos links do meu blog estava o do Pedro Santos, estava o A Vida em Marco, do Marco, porque andávamos já a fazer umas coisas com ele também, mas havia outras coisas, como o cinema chunga, havia assim uma série de coisas que eram pessoas que escreviam com alguma piada acerca, podia ser de música, de cinema, podiam escrever one-liners ou fazer textos de comentário social, e de repente começámos a perceber, ok, há muito mais para além daquilo que tem aparecido na televisão, daquilo que está validado como... eu acho que por aí a coisa terá funcionado em qualquer área, não é? As pessoas tiveram pela primeira vez uma plataforma onde podiam mostrar o seu trabalho, aquilo que faziam. Pronto, ou seja, será sempre... retrospectivamente foi assim um momento de liberdade e de aproximação que houve de uma forma muito mais democrática e, e livre.
0: Aquela ideia da internet pré-plataformas, de alguma forma, good old internet.
1: E antes dos conteúdos, não é? Que é uma palavra horrível hoje em dia, é tudo para meter numa caixa, é o conteúdo daquilo.
0: Antes do conteúdo,
1: é?
0: Antes do viral, antes dessas palavras horrorosas. Tu começas depois, salvo erro, né, no que ao trabalho das músicas ou dos videoclipes diz respeito, com Luísa Sobral, não é? É o teu primeiro, assim.
1: Não foi necessariamente o primeiro, foi o primeiro mais a sério.
0: Mais a sério. Chico, será?
1: Sim, tem uma produção grande, assim, tirei-me completamente de cabeça. Não havia orçamento nenhum para aquilo, mas conseguimos construir ali uma coisa com um diretor de fotografia muito fixe, o Rui Afonso. Uma produtora que por acaso arranjámos, que trabalhava em novelas e de repente arranjou adereços e casas e assim, uma cena completamente fora daquilo. Mas isso começou tudo por... O Filipe Melo tocava com a Luísa Sobral na altura, e uma vez foi a um concerto, conhecia e tal, e depois prestei atenção a essa música, uma letra em português, tinha ali uma história, e eu comecei a imaginar o que é que seria um twist para aquilo, tipo, que havia ali um final, e disse-lhe assim, em tom de brincadeira, olha, se um dia fizeres um videoclipe para isto, a história podia ser esta, podia acontecer isto. E passado para aí uma semana, estava numa reunião na Universal para produzir um videoclipe. Ou seja, é aquelas coisas que era quase só uma piada que eu estava a fazer com a letra de uma música dela, e de repente transformou-se.
0: Assim, mas tu passas deste patamar de notoriedade, mas na música nacional, também com artistas de proximidade, até lá está o Oeste, não é? O Skiff Story, a própria Nádia Schilling é também dali, não é?
1: Zona.
0: Mas de um momento para o outro aparecem. Primeiro os Nightmare on Zone, que eu tenho ideia que é a tua primeira colaboração internacional. Pronto, e mais recentemente os Chutes e Pontapés também lá estão, também numa fase já mais adiantada, mas mais recentemente os U2 e Amy Winehouse. E eu acho que há uma curiosidade, eu talvez por defeito profissional por trabalhar nesta área possa ter outro tipo de conhecimento neste caso, mas eu acho que o nosso público terá sempre interesse em perceber como é que isto... acontece, ou seja, tu não estás sentado certamente no sofá e não recebes um telefonema a dizer daqui ao Sr. Bono de Dublin, mas como é que se entra nesta Liga dos Campeões e sobretudo como é que se trabalha nesta Liga dos Campeões?
1: Eu entrei nisto completamente por acaso. Acho que cheguei para aí aos YouTube em 5 vídeos, digamos assim, quando eu tento traçar o percurso, mas era impossível planear isto. Fiz um vídeo para a Nádia, que teve destacado no Vimeo Staff Picks, que é uma plataforma onde muitos criadores de vídeo têm portfólios e são coisas sérias. E logo no dia em que esse vídeo saiu, recebi uma mensagem de um produtor de videoclipes, sim, uma mensagem acho que no Facebook, uma coisa qualquer, a dizer, olá, eu chamo não sei o quê, vi este vídeo, gostava de falar contigo. Era para os Nightmares on Wax, e era um produtor que, para apresentar, disse, olha, o último vídeo que eu fiz foi este, era um vídeo do Tom York, e eu pensei, ok, o que é que está aqui a acontecer? Era para a Warp Records, que eu conhecia, não é? Tipo naquela, o que é que está aqui a acontecer? Pá, e depois, como é que se trabalha para isto? Eu basicamente faço o que faço sempre, não é? Quando fico entusiasmado com alguma coisa, com uma ideia, com um desafio, atiro-me de cabeça. E na altura acho que eles tinham pedido propostas a 5 realizadores, após Nightmares on Wax, e mandaram uma música com um link SoundCloud privado, um diferente para cada um. E depois eu percebi que eles tinham estado a analisar as estatísticas, quem é que ouviu, etc. E uma da altura eles disseram, olha, gostamos muito da tua proposta, com a história, gostamos do grafismo, mas um fator que também pesou foi, percebemos que tu ouviste a música 700 vezes este fim de semana. Ou seja, eu pus aquilo a tocar e não parou. Estive sempre com aquilo de fundo a assimilar a música, a tentar perceber os momentos, o que é que eu podia construir ali enquanto fazia a proposta para enviar. Ou seja, eles perceberam, ok, está aqui uma pessoa que se entregou a sério a isto. E eu acho que isso passou a ser reconhecido, não é? E uma coisa que eu acho muita graça nisto é, nunca senti qualquer tipo de preconceito por ser português, por nunca ter feito nada muito relevante antes. Simplesmente viram um trabalho que gostaram, criam algo naquela linha, e não senti qualquer tipo de preconceito por trabalhar sozinho, a partir de casa, não tenho uma produtora, não tenho uma equipa. Nunca houve qualquer tipo de entrave a esse nível. E até achei alguma graça quando foi já com os YouTube terem-me dito que, ok, então pronto, vais fazer isto e então mandas um treatment, mandas um guião, mandas um storyboard e tal coisa disso. Não faço nada disso. Eu não trabalho assim. Eu pensei, isto é tudo tão improvável acontecer que, porque não explorar um bocadinho, em vez de entrar no jogo e fazer o que é suposto. E teve uma resposta incrível que é muito difícil ter. E cá em Portugal sinto ainda que isto é um bocadinho difícil de encaixar, que é, disseram uma coisa tão simples quanto, ok, se é isso que tu precisas para chegar a este resultado que nós conhecemos e que queremos atingir, então diz tu como é que queres trabalhar e que nós adaptamos. E isso foi incrível. Isto acontece muito com os
0: Quantas vezes é que ouviste a música dos YouTube, no caso?
1: Ouvi muito poucas. Mas estou a dizer,
0: custa mais do que as Nightmares.
1: Não, não era por isso. Eles trocaram música na véspera. Ou seja, eu fiz o vídeo todo para uma música. E depois a banda decidiu que afinal o single não ia ser aquele.
0: Isso podia ter posto em causa.
1: Mas eu fiz uma direta, adaptei a animação para bater certo com aquela e ficou tudo bem. Por isso não tive que ouvir a música muitas vezes. Mas eu conhecia. Era já de uma fase que eu não. Não gostava tanto dos YouTube, não é? Assim, que ele diz que é assim o disco da meia-idade, não é? Depois de toda aquela. Que, ou seja, que ele ficou com o Beautiful Day.
0: Ah, aquele All That You Can Leave Behind.
1: Que aquilo já foi ali aquela viragem deles. Eu gosto é dos Europa, e do Acton Baby e afins.
0: E se calhar até o pop ainda.
1: E o pop ainda tem.
0: Vai, sim. Eu acho que o pop ainda eu gosto um bocadinho subvalorizado.
1: Eles não gostam, mas eu gosto muito.
0: Muito arriscado. Olha, e nesse. Agora a mais recente aventura é com o tema da Amy Winehouse. É uma versão para o Tears Dry on Their Own, para a reedição do disco, que faz 20 anos, curiosamente. Eu estava a fazer contas e o tempo passa mesmo muito, muito depressa. Vamos pegar neste, que é o exemplo mais fresco e que andou pelas notícias nos últimos dias. Ponto de partida, página em branco, que momento é esse? O que é que te passa pela cabeça? Recebes alguma espécie de, não vou dizer encomenda, mas há um
1: briefing.
0: Um briefing. Que briefing é esse e que palavras é que são ditas numa reunião como essa?
1: Não, eles planearam uma série de coisas baseadas num livro que é In Our Own Words. Ou seja, eles usaram um monte de imagens, mostraram, olha, há estas coisas, gostamos disto, etc. A letra vai ser esta, a música é esta, mas ainda não está disponível. E eu comecei a trabalhar a partir dali, mas depois eles disseram, ah não, mas nós não podemos usar nenhuma destas imagens, nós não temos os direitos destas imagens. Mas vê lá o que é que consegues fazer. Então fui ver o que é que consegui encontrar dentro do universo da editora. Ou seja, vou a um videoclipe, pergunto, posso usar este videoclipe? Ok, tenho aqui um sample da Amy Winehouse a andar. Talvez consiga trabalhar com isto. Tinha umas ideias, ok, ela vai andar por uma série de sítios, vamos tentar construir isto. E este, até ao contrário do YouTube, que fiz completamente sozinho, quase, foi só entregar no fim e pronto. Neste estive sempre em contato, porque era tudo muito mais sensível. Havia a preocupação da família e da fundação de como é que ela seria representada. Claro. Havia a questão dos direitos de autor de todos os fotógrafos, até coisas como a própria banda ou os produtores não podiam ser representados sem autorização. Havia ali muitas questões a esse nível, licenciamentos e questões legais. Então a equipa legal da editora teve sempre muito em cima disso, os produtores, etc. Mas eu fui ali tentar arranjar uma maneira de contar a história dela, porque tinha a atravessar um espaço, não é possível que podia ser um espaço físico, podia ser um espaço da memória. É a grande vantagem da colagem, é que aquilo, já defendo esta ideia há algum tempo, que é, para mim a colagem é a forma mais realista ou mais fiel da representação da memória, porque é feito de fragmentos, não tem que fazer sentido necessariamente, não é? Nós estamos constantemente a reconstruir a memória, as coisas parecem ter uma perspectiva e depois têm outra. E a colagem acho que é a forma mais realista de o fazer e mais fiel. E então pensei isso, ok, tenho que ter um tom de homenagem, achei eu também, mas vou contar a produção do disco, a história do disco, por onde é que ela andou, mas também ela parte da sua casa, atravessa o seu bairro, coisa que até era impossível fazer na altura porque estava cheio de paparazzis à volta, mas aquilo tem ali uma certa calma, a música também é muito mais calma, é meio introspectiva, então no fundo parece que é a Amy Winehouse a passear pelas suas próprias memórias, ou seja, uma espécie de fantasma que anda por ali ao mesmo tempo.
0: Essa foi a ideia com que eu fiquei, uma espécie de fantasma, ora, como é que eu ia dizer, ora delicadoce, ora fantasmagórico.
1: Mas um fantasma bem resolvido, não estava ali a assombrar ninguém, não é?
0: Sim, sim, sim.
1: Tipo, há ali uma beleza que a própria música também tem, sobretudo nesta versão, mas é isso, é no fundo ela a confrontar-se ali com aquelas referências. Depois pensei, ok, ela não vai confrontar-se com coisa nenhuma, já não está cá, mas há aqui uma memória que estava a tentar ser protegida pela fundação e pelo pai e o resto da família, ou seja, é um bocadinho de homenagem, mas também é um bocadinho trazê-la de novo à vida. Tipo, eu acho piada, há dois comentários específicos no vídeo. Um deles é Amy Walks Again, não é? Tipo assim, ganhou um bocadinho de vida. Consegui, apesar de ser uma imagem de arquivo, está trabalhada e transformada para ser novo e de repente ela voltou. Pronto, depois há outra que eu acho também muita graça, que não tem nada a ver com isto, que é ter demasiado bombo na mistura da música. Também gostei desse.
0: É um nerd, de certeza, sim, sim. Da produção. Olha, estas três décadas, o grosso modo de trabalho da tua vida, tem também, testemunha uma passagem do analógico para o completamente digital. Ou seja, tu começas, se calhar mesmo no início já ias utilizando algumas técnicas digitais, mas elas vão melhorando até chegarmos onde estamos hoje, não é? O que é que foi mudando no teu trabalho? Porque eu sei que tu eras muito, tens fama, pelo menos, de ser não procrastinar, mas às vezes as entregas e os prazos iam-se complicando pelo grau de perfeccionismo, não é? Mas uma coisa é ser perfeccionista sem ferramentas digitais, porque obriga a uma repetição louca. Outra coisa é teres hoje as armas que tens. Ajudou-te, melhorou-te a vida e é por isso que usas mais? Ou...
1: Não, eu já faço colagens digitais, pá, desde 2002, ou seja, é uma coisa que já fazia no Photoshop, e começou por um motivo muito simples, que é ainda quase pré-internet, não é? O acesso que eu tinha era muito limitado. Eu tinha materiais como revistas, coisas em casa que eu digitalizava e depois recortava digitalmente, porque eu não queria estragar os originais trabalhando analogicamente. Começou por aí. Depois percebi que o potencial era muito maior, muitas camadas, muitas imagens, podia reaproveitar, escalar, espelhar, trocar a cor, fazer ali uma série de coisas. As possibilidades eram muito maiores do que a colagem analógica. Nada mudou muito no processo. Tudo bem, quando comecei a fazer vídeos com as colagens, de facto houve ali uma evolução. Isso são tudo coisas que demoram imenso tempo, porque é uma espécie de artesanato. Por exemplo, estes vídeos que eu faço são baseados num bug do software, aquele 3D esquisito de colagem, aquele espaço, aquilo só funciona porque há um erro, há uma coisa que acontece que está de fundo na arquitetura do programa. E que...
0: Mas não faz atualizações a esse programa.
1: Não, isso continua, mas eu tenho lá uma
0: original.
1: E aquilo não vai mudar, aquilo não vai ser corrigido porque pouca gente tropeça naquele bug.
0: Okay.
1: Mas eu tirei partido dele. Se calhar a grande diferença foi agora a cena da inteligência artificial. Olha. Que, curiosamente, no briefing para Amy Winehouse era proibido de utilizar.
0: Acho interessante.
1: É até porque eu acho que eles andaram a produzir umas quantas coisas assim geradas por prompt e coisas do género, mas neste caso era um tema muito sensível, que é eticamente vamos usar é um bocado como aquelas coisas dos Beatles, que é, já escutaram tudo o que podiam fazer com os restos do John Lennon, com as suas gravações, e agora o passo seguinte é aquilo que está a acontecer feito pelos fãs no YouTube, que é usam um modelo de voz para cantar uma música diferente. Ou seja, eu acho que a preocupação aqui também foi um bocadinho essa, que era ser autêntico, não serem lá está, era tudo muito sensível e não ver ninguém a apontar o dedo pela manipulação que pudesse existir.
0: Mas esta tu queres no elefante no meio da sala, ou seja, se nós daqui a uns anos ouvirmos esta entrevista, para perceber que estamos em 2026, basta ouvir a pergunta que eu estou a fazer a seguir, que é: a inteligência artificial entusiasma-te, assusta-te como criador, como é lógico?
1: Como criador, entusiasma-me até um certo ponto. Enquanto ferramenta, de facto, ajuda numa série de coisas. Enquanto gerador de conteúdo, lá está, que faz o output direto, não tem interesse absolutamente nenhum. É assim uma coisa meio mediana, não é? Assim, é um bocadinho de tudo e não é nada. Até no texto sente-se isso, não é? E depois inventa demasiado.
0: Mas é ou ainda é?
1: Eu acho que será sempre, porque aquilo está a pegar em tudo que a humanidade fez e a gerar uma coisa meio mediana. Aquilo funciona assim de uma maneira, pelo menos...
0: Desculpa interromper-te, mas tu és uma pessoa muito relevante para responder a isto, porque tu também andas há muitos anos a pegar no que a humanidade fez, só que andas a assinar por cima, não é?
1: Claro.
0: O que falta ali, muitas vezes parece que nestes modelos é uma ideia de assinatura, de autenticidade. Tu não tens medo que isso chegue, que esse dia chegue?
1: Não, não. Eu já estive a tentar treinar um modelo de inteligência artificial para fazer o meu trabalho e não consegue. Aliás, recentemente vi assim um post de uma coisa qualquer de uma pessoa que tem uma camisa assim muito floreada com os padrões e as câmaras com inteligência artificial não conseguem reconhecer como humano. Ou seja, há ali mesmo um problema de base que pode vir a ser resolvido, mas eu acho que a essência da coisa está sempre na... Por exemplo, estás a dizer, eu faço mais ou menos isso, né? Vou pegar naquilo que a humanidade fez e reutilizo. Mas eu reutilizo, dou novos sentidos.
0: Sim, claro.
1: Não vou buscar sentido médio ou mais usado na história para que aquela imagem represente qualquer coisa. Estou constantemente a reinventar. Isto foi uma coisa que eu aprendi na faculdade, que foi com um professor de desenho. O truque é tão simples quanto olharmos para uma coisa que pode ser super banal e conseguirmos dizer algo novo sobre essa coisa. Começar a falar de uma maçã. Como é que eu posso representar uma maçã de uma forma que nunca tinha sido vista? O exercício é quase sempre esse. E isso a inteligência artificial não consegue fazer. Ele vai mostrar todas as formas que já foram usadas, as mais comuns, etc. Mas nunca vai criar essa nova. Faz só assim uma salada russa de tudo que existe.
0: Eu não estava sequer a fazer de advogado do diabo. Eu estava a falar com medo, não é? Eu desde que vi.
1: Não, eu tenho medo. Eu tenho medo no sentido de não é porque me vai roubar o trabalho, etc. A mim assusta muito mais em questões de manipulação social e política, fraudes, etc. Aí sim, aí temos um problema.
0: Sim, claro, claro. Quando eu dizia medo é no sentido, sei lá, eu lembro-me de ver-me. Já algumas aventuras destas em que está lá o humor, duas máquinas, e o humor nem era bom nem era mau, não é essa a questão, não é? Aqui no caso, mas só existir fez-me ali uma confusão porque é um caminho de possibilidades. Olha, nós vamos correndo para o final da nossa conversa de hoje, edição de vocês sabem lá na RTP Antena 3, sempre disponível também, é claro, nas plataformas e na íntegra no YouTube. Hoje o meu convidado é o João Pombeiro, ele é artista visual, realizador. Fomos falando um bocadinho deste percurso e deixamos para o final, ou eu deixei para o final, o lado do ensino, também para começarmos por voltar às Caldas da Rainha, ou seja, já falaste aí, tinha da Top Ten, aquela ideia da Caldas Late Night, uma coisa meio também mítica, não é? Que mesmo quem lá não esteve, diz que lá esteve, que é uma coisa engraçada, ou que ia estando. 2026, o que é a cena das Caldas hoje?
1: Eu já não vivo aquilo da mesma maneira que vi há uns anos, não é? Ou seja, mais... Tenho outra idade, tenho família, mas a escola continua a ser um polo importante ali na cidade de trazer pessoas novas, de fazer coisas acontecer. Isso é fundamental. E depois, à volta disso, vão sendo criadas outras coisas. Temos o Festival Impulso, que começou na escola e que agora já se expandiu. Ou seja, há ali sempre uma grande vontade de fazer à volta, quer da escola, quer da cidade. Há muita gente que ficou, que estudou e a população está a mudar um pouco também na relação que tem com este tipo de coisa, assim, ao longo dos 30 anos em que eu já lá estou, quase. Mas, no fundo, o que eu acho que está a acontecer, tem muita gente, por exemplo, que trabalha em Lisboa e que vive lá, ou seja, socialmente aquilo está também a mudar e as pequenas cidades eu acho que estão a ganhar um bocadinho com isso, com estas rendas impossíveis de Lisboa e do Porto e afins, que é de repente as pessoas estão a pensar noutra forma de viver e quando de repente vão para lá de armas e bagagens, trabalhando remotamente se tiver que ser, começam a olhar à volta e a pensar no que têm e no que podem fazer. As pequenas associações, temos coisas incríveis, sei lá, o Osso Coletivo que faz umas coisas incríveis também por lá, ou seja, há muita coisa a acontecer. Isto já acontece há muitos anos, mas há ainda muita coisa a acontecer para uma cidade que de outra forma não teria muito. É uma cidade muito pequenina, meio desorganizada, uma série de coisas, com um bocadinho de história, mas não seria assim muito relevante. Eu acho que a relevância daquela cidade continua a estar nestas coisas.
0: Olha, sabes, quando nós ultimamente recebemos agora, por exemplo, os números mais recentes de PISA sobre o ensino, não é? E normalmente o que vem para cima da mesa dos jornais, dos telejornais, é os índices, ou seja, onde é que nós caímos, onde é que nós subimos, no português, na matemática, nas ciências, etc. Nunca ninguém fala se estamos melhores ou piores nas artes, nunca. Como é que tu vês o ensino das artes hoje, no nosso país em particular, não querendo generalizar muito, continuamos a dar pouco tempo, e quando eu digo tempo é tempo real, de poucas horas, né, para isso, em detrimento do contar e do ler, e achas que isso, se calhar, hoje podia ter uma importância diferente até na nossa ideia de cidadania?
1: Sim, ou seja, sente-se que os currículos até ao secundário focam-se muito menos nisso. Obviamente temos sempre exceções, temos uma António Arroio aqui ao lado, incrível, sempre, toda a gente que vem lá, os professores estão lá, conheço muitos, são todos incríveis, e as pessoas vêm super bem preparadas dali, e às vezes eu recebo-os lá nas Caldas e sinto isso mesmo. Mas o que eu continuo a achar incrível é que, independentemente do ensino, há sempre pessoas a aparecer com alunos novos, com coisas incríveis, com mundos fantásticos, com... Ou seja, a minha esperança é que, apesar de ser uma minoria, é uma coisa que nunca vai deixar de existir. Obviamente que os apoios, os programas, os currículos, o espaço que a cultura deveria ter na sociedade está a diminuir, mas eu gosto de acreditar que há resistentes, que há... que continua, de alguma forma, a haver espaço. Ou seja, não sou muito fã daquela ideia que os miúdos agora não sabem nada, não prestam para nada. Tem outros modos de olhar e de ver as coisas. Eu próprio fiz esse exercício de pensar o que é que seria ser jovem nesta altura, com estas possibilidades todas, com estas questões todas. Ou seja...
0: Isso mudou o ensino das artes, ou seja, eu penso muito nisso noutras áreas, que é como é que tu, sei lá, como é que tu ensinas os pontos cardeais quando eu hoje tenho o Google Maps. Uhum. Uma coisa que eu acho um desafio gigante, não é? Isso acontece também nas artes. Sim. E como é que se resolve esse desafio?
1: Parte da minha adaptação foi exatamente essa. Por exemplo, se eu estiver a falar de animação, começo a contar a história da animação, que pode ser a partir do século XIX ou há 35 mil anos até, vai forçar uma aula de história chata. Mas se eu começar a mostrar uma coisa que foi feita agora e que de repente anda um bocadinho para trás, que tem relação com outra, ou seja, aquela lógica de busca de internet em que clicamos em link e abrimos e não seguimos ali um guião, isso acho que é uma forma muito mais interessante de mostrar as coisas. Eu não posso estar a pedir aos meus alunos aquilo que os meus professores me pediam, que é: olha lá esta entrevista ao Godard em francês, nestas fotocópias que te arranjei.
0: Os desafios de hoje não podem ter resposta nas funções de ontem, não é?
1: Mas é sempre bom fazer o elo com aquilo que está para trás, porque também se perde muito em não fazê-lo.
0: Eu falava do ponto de vista pedagógico, ou seja...
1: Sim, é isso,
0: não,
1: ou seja...
0: Não é... vá lá, se calhar a matéria, vamos usar esta palavra velhinha, também pode ser a mesma, não é? Mas a maneira como ela nos chega é que tem que ser com armas de hoje.
1: Eu tenho uma estratégia muito simples, quer dizer, olha, eu fui aluno desta escola há 20 e tal anos, havia estas questões, alguns problemas vocês ainda os têm também, foi assim que eu os contornei. Hoje ainda temos mais estas opções, e criei ali uma espécie de empatia logo à partida com o processo, que é, deixo de ser um professor, sou um colega, não é? Se olhar para os alunos dessa forma, posso pensar, ok, são futuros profissionais da área, tipo, vou partilhar o meu conhecimento, e vou aprender com eles também, aprendo imenso, é aquele clichê da treta, não é? Tipo, é como dói-me mais a mim do que a ti, não é? Aquelas coisas, mas no fundo é isso, ou seja, eu acho que é sabermos transpor a fronteira entre gerações, saber falar, adaptar a linguagem um bocadinho, acho que passa por aí.
0: Apresentei como artista visual, como realizador, como animador, também como professor. João Pombeiro foi hoje o nosso convidado na edição de... Vocês sabem lá, na RTP Antena 3. Voltamos para a semana. João, foi um prazer.
1: Até à próxima. Muito obrigado, Luís.

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0: Oi, 83, a missão de domingo fechou a edição de ontem, abre de hoje, por esta altura, há 26 anos, o seu primeiro álbum solo, Heartbreaker, gravações em apenas 14, 15 dias, ainda no ano de 1999, edição em setembro do ano 2000, participação da lendária Emmylou Harris, uma das duas que canta neste álbum, Emmylou Harris em Oh My Sweet Caroline, uma versão alternativa dessas mesmas sessões, que contaram também com a participação do casal Gillian Welch e David Rawlings. Aliás, o álbum foi captado no Woodland, estúdio pertença do casal. Ryan Adams abre esta emissão, Oh My Sweet Caroline, e agora My Wedding Will. Pedro Costa, na próxima hora, por aqui, deste lado, na Antena 3. Trilho de domingo do Coyote Bem-vindos.
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Daqui a menos de um mês na Ala Magna, concerto de Bryan Adams, recuamos até 2000, o seu primeiro álbum solo, Heartbreaker, gravado em Nashville, no Woodland, homenagem à musa inspiradora de todo este trabalho, Amy, a sua ex-namorada, Amy Lombardi. Coiote de sessões de verão, ainda na coleção Setembro. Dominical, Jukebox Sessions agora com a Rose City Band.

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1: Sequência mais estendida na Califórnia com a Rose City Band, dose dupla para Sol e Sombra. Lights on the Way, Radio Song, época 24-25. Também o homem dos Mapache, Sun Blazuki, segundo o Sol, Real Life Sing, No Magic e Witching Hour. E finalmente Sidney Ward com Sunny War, Armageddon in a Summer Dress. Ouvimos Cry Baby. Mais atrás, muito mais atrás, em 2019, o quarto do Shalalaz de Los Angeles, Laz, Rocco Ono. Coyote, emissão de domingo.

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1: Ainda nas sessões de verão, coleção setembro, emissão de domingo.
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1: Trilho de domingo, coleção setembro, sessões de verão na Califórnia com os Ella Laz, Beachwood Sparks e Psychic Temple. Começamos com o quarto dos Ella Laz em Los Angeles, 019, Laz Rocuono. Também 12 anos depois, o regresso Beachwood Sparks, 2024, Across the River of Stars, Falling Forever. E o encerramento oficial do Cory Name, Psychic Temple, para Chris Schlarb, também tema título 024, Doggy Paddling Through the Cosmic Consciousness. Fecho a emissão de hoje na Carolina do Norte com a dupla Ben Felton, John Harrison. O Tacoma Park, segundo o álbum deste ano, Baltimore. O instrumental Dawn para o final. Depois da hora aqui na Antena 3, como sempre, o Luís Oliveira, mais uma emissão do Domingo no Mundo. Eu estarei de volta mais logo à noite, para quem nos escuta no éter, com mais uma emissão de Sinais de Fumo. Ou no próximo sábado, pouco depois do meio-dia, para mais um Coyote. Tacoma Park, bom domingo.

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Sejam bem-vindos a mais uma edição do Domingo no Mundo, RTP Antena 3, Rede Nacional, pensão completa também em antena3.rtp.pt. 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Mansour Shuaibu é um dos nomes que construiu a identidade sonora de uma Nigéria dançante na década de 80 e por isso mesmo nome que não falha na nova compilação da Strut dedicada à mesma década. Nigeria 80, na senda da jornada iniciada no arranque deste século com a década anterior que pôs o mundo de ouvidos colados no Afrofunk e Highlife que saíram da costa ocidental africana. Agora o disco vai aos poucos tomando o seu lugar. Obai Onioa é outro dos protagonistas dessa década das pistas de dança de Lagos e dá-nos agora Enjoy Your Life. Sejam então uma vez mais bem-vindos. Fiquem por aí. Vai valer a pena.

Mansour Shuaibu e Obi Onayoa, dois nomes que na Nigéria protagonizaram uma evolução que foi das guitarras aos sintetizadores na década de 70 à década de 80, um imaginário recuperado na contemporaneidade pelos australianos Wrong Way Up. Hang on to your cool. Mais uma para a viagem então.

Transatlântica, que nos guia agora até São Francisco, se bem que África continua a ser o âmago da música proposta. Pieces of Africa, a Kronos Quartet, em 1992, com Saïd Akhmoun, Hassan Akhmoun e Radwan Laktib. Sahade, que numa tradução livre significa sou feliz.

Neba Solo e Benego Diakité, ouvimos Seco para A Gene and a Hunter Went Walking. Edição essencial da Non Such Records, 14 anos de gravações soltas entre dois representantes de diferentes tradições malianas. Neba Solo, nome artístico de Souleymane Traoré, um dos mestres maiores do balafon, e Benego Diakité, figura fundamental da música Wassoulou. Aliás, os dois músicos conheceram-se nas gravações de um disco de Oumou Sangaré, também ela uma das principais embaixadoras da música Wassoulou. É a altura agora de conhecermos a mais excitante orquestra latina a chegar-nos do Reino Unido. Nos dias que correm, dominam todos os estilos, da salsa ao chá-chá-chá, do merengue ao mambo, passando, é claro, pelo Afro-Cuban Jazz. Falamos da Orquestra Mambo Internacional, ou Orquestra

Até o mar sem trabalho, todos os anteriores discos da orquestra Acocan tinham sido gravados em Cuba. Desta vez, os problemas que afetam o país, em particular as questões que se colocam com o abastecimento energético, levaram o coletivo a captar as novas gravações em solo americano. Vai daí, chega-nos Orquestra Acocan América, hoje ilustrada por Nome Boy. Já nós vamos, no caso, vamos ao encontro do produtor gaulês Fabrice Henry, assinando Guts, Bouger Begaila.

É a altura de viajarmos para o Brasil, começando com escassa informação para partilhar. Pé de Foguete, gravação de arranque da década de 80, pelo que parece ser uma dupla hoje desaparecida, Tiaraju e Dutra. Não sabemos também se a canção tem destinatário e a ausência de letra mantém esse mistério.

Lá traz a dupla germano-brasileira Curió, Curió. O trabalho de estreia tem lá dentro Bem Querer, que está no topo das que mais tocamos na emissão Domingo no Mundo, e fica difícil não nos lembrarmos também de uma outra bossa de um outro tempo, por exemplo, o tempo do trio Ternura, Filhos de Zambi, 1974, Jussara Lourenço da Silva, Jurema Lourenço da Silva, Robson Lourenço da Silva. 2 anos depois, Pássaro Proibido, novo movimento de aproximação às divindades orixás femininas, feito por Maria Betânia. As Aiabas é composta a meias com o irmão Caetano Veloso.

0: Foz.
1: Está na hora de fecharmos a emissão de Domingo no Mundo desta semana na RTP Oxe. Antena 3. Já sabem que temos sempre boleia para mais um em antena3.rtp.pt. Vamos fechar em Cabo Verde com Tis Lopes, que em boa verdade viveu grande parte da vida artística, aliás, ainda vive em Itália. É também um selo italiano, a Arabusta Records, que reeditou Stranger Jacatin Traboi, editado originalmente em 1982, mostrando como a música de Cabo Verde se podia e devia aproximar de outras músicas crioulas como o reggae. Tis Lopes, que é também presença na banda sonora de O Jacaré, no filme de Basil da Cunha, para o fim de festa na emissão de hoje. Regressamos de hoje a 8 dias. Até lá. Bom domingo. Boa semana.

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Alô, alô, muito boa tarde, bom fim de semana. Já começou mais uma hora na RTP Antena 3. Começou bem ou não começou? Damien Paula. Esse fim de semana está a ser bom? Tudo bem? Estarão no iminente? Ainda não acabou, ainda lá vamos esta tarde. 2:04. Siga a festa. Beatriz Pessoa, depois James Blake.

Grande disco para James Blake. Álbum deste ano, 2026. Ainda não é a altura de fazer contas, mas estamos quase. Hein? Vão pensando nos melhores do ano. Lá atrás, Figuração, também grande disco de Beatriz Pessoa. Aliás, se eu cantasse como ela, não falava, cantava o tempo todo.

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Holy Nothing, para ouvir nesta tarde de domingo na RTP Antena 3. Também ouvimos a dona, a patroa, Little Sims. Recordação Introvert. Como é que estamos fisicamente? Estamos em forma? Estamos bem? Ok. Sabem que faz bem abanar os ossos? Abanem. Agora. Força.

Inês Souza para ouvir. E ainda estamos a ouvir com o Tornado, também Momo, Morena e agora de Avalanches. Logo a seguir, o Homem Tigre de Legendário, Tiger Man, Fix of Rock and Roll.

Hoje tem Piquica, também The Legendary Tiger Man, Fix of Rock and Roll. Tarde de domingo, Curtis Harding agora, logo a seguir, Manga Limão.

Snoop Dogg com Chaka Khan. O que é que ouvimos também? Ouvimos a serenata Manga Limão. Está quase no fim, mais uma hora. Acaba com o Napa, depois com Billie Eilish.

0: Billie Eilish, final de hora na RTP Antena 3. 3 horas. Bom dia.
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Alô, alô, muito boa tarde. Primeira para mais uma hora na RTP Antena 3, domingo. Neon Soho, That's the Way. Último dia do iminente. Ainda durante esta tarde. Vamos lá, aqui mesmo ao lado. Para os últimos apontamentos da edição deste ano. Comemoração de 10 anos de iminente. No ar, agora a Spama Trincana.

quando te fores embora, Yolanda, para ouvir na RTP Antena 3, também Interpol, Wings on Fire. Primeiro os Pama Trincana, Karina. Cat Copy. Entrada forte, hein? E alta. Hearts on Fire. Cat Copy, também Almost Monday. Friends.

Foram mais três faixas completamente diferentes neste domingo. É bom variar. Hearts on Fire, Cut Copy, Almost Monday, Friends, Kids e Bandua, Barquinho. Som nacional. Falar em som nacional, um dos melhores guitarristas do mundo é português. Sabem, não sabem? Faz hoje 60 anos, dá pelo nome de Nuno Bettencourt. Não tem assim tantos fãs como deveria ter em Portugal, mas sim, faz hoje 60 anos e é, sim, um dos melhores do mundo. Por exemplo, o Brian May dos Queen dizia, cada vez que via o Nuno Bettencourt tocar, pensava no que queria ter feito com a sua guitarra. Hotties, Jay-Z, Kanye West.

0: Prof Jam, também Kanye com Jay-Z, Otis. E agora, a importância de dormir no escuro, na ficção científica.
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2: Dormir no escuro. Há quem tenha medo, há quem não possa, mas a ciência recomenda. Artigo publicado no European Art Journal concluiu que a exposição à luz durante o sono noturno pode levar a alterações potencialmente prejudiciais na estrutura e função do coração. Estudos anteriores já tinham demonstrado uma relação entre dormir exposto à luz e um risco elevado de doença arterial coronária, infarto, insuficiência cardíaca e acidente vascular cerebral. Este novo estudo é o primeiro a examinar como essa exposição também afeta a estrutura e função cardíacas. Os autores analisaram dados de mais de 11 mil pessoas sem historial de doença cardiovascular que usaram sensores de luz e movimento nos pulsos durante 7 dias e, alguns anos depois, foram submetidos a exames de ressonância magnética do coração. Os cientistas compararam pessoas expostas a praticamente nenhuma luz noturna durante o sono com pessoas expostas a pelo menos 3 lux, uma medida de luminância que ainda corresponderia a um ambiente com iluminação muito baixa. Após realizar ajustes para fatores demográficos, de estilo de vida, de saúde e ambientais, os autores do estudo constataram que qualquer aumento na exposição à luz acima de 3 lux durante o sono noturno estava associado a danos cardíacos subtis, porém mensuráveis. A conclusão é clara, afirmam, a escuridão merece ser reconhecida como um sinal vital, tão essencial para a saúde cardiovascular quanto o controle da pressão arterial e a qualidade do ar.
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0: Sempre a aprender. E Isilda Sanches com Fricção Científica. Daqui a pouco vamos ao iminente

0: Catriel e Paco Amoroso para ouvir nesta tarde de domingo, 20 para as 4. Está a acabar o iminente.
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0: está a acabar, mas ainda não acabou.
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0: É onde estamos agora mesmo, João André Oliveira. Como estás?
2: Alô, Rui, desde há pouco.
0: Exato,
2: confesso
0: há
2: que passei pelos estúdios para te dar um olá e para te dizer o que é que ia acontecer hoje, precisamente neste iminente, que ainda tem este último dia, ainda vai ter concertos, ainda vai continuar com performance, com artes visuais espalhadas pelas várias salas, com cinema também, claro, inclusive com destaque ao novo episódio de implantação da República. Já falaremos disso mais daqui a bocado, mas para já eu estou com a Rita João, parte do Pedrita Studios, que está envolvido neste iminente desde o início. Vamos querer começar primeiro pelo sítio onde nós estamos. Nós estamos aqui, para quem nos ouviu nos outros dias, junto ao Palco Choque, junto ao nosso estúdio de emissão e junto também a um painel de azulejos, que tem sido um sítio onde muitas pessoas param para tirar fotos, e que é também criação deste mesmo estúdio. E uma criação que revolve ao início do iminente, não é?
3: Sim, é o Timóteo, é um gnomo de jardim que foi feito de propósito para o primeiro festival iminente no Jardim Oeiras, em 2016, a desafio de Underdogs, para criar uma peça especial para marcar presença na primeira edição do festival.
2: E por isso mesmo, nos 10 anos, fazia todo o sentido recuperar, para fazer também esse elo de ligação e, de certa forma, também recordar este percurso que tem sido destes 10 anos de iminente.
3: Sim, fazia... Acho que o Timóteo tinha que vir à festa. É a festa dos 10 anos dele, por isso eu costumo dizer, isto é a festa dele, não é um iminente. Mas sim, fazia sentido ele estar presente.
2: Vocês estão também envolvidos, precisamente desde esse momento, naquele que é o desenho do iminente. O iminente é um festival que se presta muito também pela imagem, não só pela imagem no sentido das peças de arte visual que são sempre expostas, mas também da imagem do festival. Estamos aqui a falar em off, eu estava a recordar de ir em 2019 ao Panorâmico de Monsanto e achar o festival uma coisa impactante logo em termos visuais, em termos de marca. Vocês estão envolvidos naquilo que é o desenho do festival de ano para ano. Este ano, no novo espaço, como é que foi chegar aqui, ver aquilo que era um espaço num estado, infelizmente, muito degradado, e pensar, não, isto vai chegar a um ponto em que vai ser a cara do iminente?
3: Foi um grande desafio, não é? Mas sim, a primeira vez que viemos aqui percebemos que isto tem a nossa cara, isto é um espaço espetacular para podermos fazer o festival. E depois foram alguns anos, devo dizer, de muito trabalho das várias equipas de produção e da direção do festival, para conseguirem, junto da Câmara Municipal, então pôr o espaço funcional e fazer com que fosse possível fazer isto acontecer aqui neste lugar.
2: Isto para dizer, lá está, tu dizes, há alguns anos, ou seja, o festival foi acontecendo noutros sítios que vocês também tinham de pensar, mas ao mesmo tempo manter um plano e uma visão para chegar aqui e conseguir implementar.
3: Sim, porque o estado deste espaço era realmente muito degradado, havia muito lixo, havia muitas coisas a fazer para o tornar praticável, para que uma multidão pudesse estar aqui em segurança e usufruir dos vários concertos e das várias obras de arte. E é isso, é esse trabalho que é um trabalho de casa que, se calhar, quem vem ao festival não percebe logo, mas que existe e que é super importante.
2: Para terminar, vou-te fazer aqui uma espécie de provocação. O feedback tem sido muito positivo. Quando temos falado com pessoas, têm-nos dito que gostam muito da disposição do espaço, gostam muito das salas, desta ideia de passeio, e mesmo lá está estes grafites, esta linha que se liga muito facilmente àquilo que nós imaginamos para o iminente. Mas para quem pensa um espaço, pensa sempre à frente, e já se sabe que o iminente no próximo ano estará novamente aqui. O que é que, para vocês, já está assim a tilintar? Não, há aqui qualquer coisa que podemos fazer ainda de diferente?
3: Vou guardar surpresa para a próxima semana. Assim, ainda falta o dia 2. Eu acho que todos os dias do festival são diferentes, trazem públicos diferentes, quantidade de gente diferente também. E gostamos de fazer este trabalho de campo e de vir e estar com as pessoas no festival para perceber o que é que poderia ser diferente, o que é que ainda podemos tirar e mudar no espaço. Acho que não consigo dizer já imediatamente vai ser isto ou vai ser aquilo, até porque acho que uma das nossas preocupações é essa também, trazer surpresa e novidade para os anos seguintes quando repetimos os espaços, por isso não é?
2: No fundo, porque como dizias, a repetição também é importante para perceberem, porque uma coisa é o plano, outra é depois verem isto com pessoas, sem pessoas, ver o que é que acontece em cada sítio. Imagino eu, por exemplo, um palco é desenhado, mas depois pode-se perceber, ah, mas espera aí, isto, quando está aqui em Malta, há mais espaço ou menos espaço, portanto, o próprio festival ajuda a pensar, se calhar, por onde é que podemos ir a seguir.
3: Sim, se bem que na parte das estruturas técnicas há aqui uma parte técnica precisamente, que é a nossa equipa de áudio e que monta estas estruturas funcionais, digamos, não é? Que permitem que os artistas musicais depois tenham as condições que precisam para as suas atuações. Essa parte traz-nos limites que depois têm que ser conjugados com os limites físicos que existem aqui e têm que ser sempre avaliados conforme o programa que é definido, não é? Quem é que vem, se de repente vem o Sam da Kid com uma orquestra, então isso se calhar traz alguns constrangimentos para tamanhos de palco, e isso é sempre conforme o programa, a gente depois faz estes pequenos ajustes, não é? Ou grandes ajustes, conforme os desafios que também a equipa que escolhe a programação musical depois precisa de responder, não é? Queremos que os artistas depois também tenham as condições que são precisas. Se bem que eu acho que isto também é um lugar de desafios, não é? Por isso o Carrinhos de Choque se calhar não é um palco muito convencional, ou a cantina, ou aqui o Sound System, não é? E acho que aqui é um festival também onde há espaço para os artistas musicais saírem fora de pé, trazerem coisas novas, fazerem experiências e que eles estão disponíveis, e acho que isso é fantástico também.
2: Sem dúvida, e um espaço, um festival muito comunitário também nesse sentido. Muito obrigado. Ficamos aqui com uma ideia daquilo que é pensar um festival destes, que não é claramente tarefa fácil, mas que este ano está a resultar muito bem e que para o ano estará de novo e, eventualmente, com surpresas, veremos o que é que acontece para o ano. Rui, por agora é tudo. Eu regresso daqui a uma horinha a falar, claro, de algo que também nos diz muito. Implantação da República tem novo episódio hoje transmitido aqui no Iminente e estaremos à conversa com o Bruno Martins precisamente sobre esse trabalho.
0: Muito bem, ficamos combinados. Abracinhos e até já.
2: Até já.
0: Já perceberam que vamos voltar ao Iminente daqui a pouco? Na próxima hora, estamos lá. Ainda vão a tempo de ver esse episódio novo. Faltam 13 para as 4. Clã.

Está no fim mais uma hora na RTP Antena 3. Primeiro Free Cool. Agora Sou Gente outra vez, Cassete Pirata. Um minuto das quatro.

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Back in Love, Suki Waterhouse. Entrada para mais uma hora na RTP Antena 3, tarde de domingo. Muito boa tarde, bom fim de semana. Agora fica Branco, depois Phoebe Bridgers, também Lisa Sereno. Voltamos ao iminente nesta hora.

0: tarde de domingo na RTP Antena 3. Som nacional de Lisa Sereno com Giver, também Phoebe Bridgers com Bobby. Primeiro Branco. Agora 4:14. Ray. Depois Vanzi.
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Primeiro Ray, I Will Overcome, agora Van Zee, cartas na mesa. Daqui a pouco vamos até ao iminente, último dia de iminente. Para já na RTP Antena 3, clássico, Karma Police, OK Computer, Radiohead.

0: Primeiro Karma Police, Radiohead, agora Houseplants, Pleasure. E temos mais um episódio de Leixopédia para ouvir agora mesmo.
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2: A Leixopédia. Tudo o que precisa de saber sobre gastronomia. Olá e bem-vindos a mais um fascículo da grande enciclopédia gastronómica. Aqui comigo estão as duas caras de concha. Bustir Renato Alexandre.
3: Bom dia.
4: Saudações comestíveis, people.
2: Ora bem, como amanhã é feriado em Setúbal, hoje vamos falar de uma comida típica de lá, as ostras.
4: Mas atenção, que típico, típico é o choco frito.
2: Oh, está bem, mas choco frito já fizemos na primeira temporada.
4: Já, eu sei. Mas estava só a esclarecer, para o people perceber lá em casa.
2: E hoje, por mim, era sobre a comida favorita do Bocage. Não era nada sobre ostras.
3: Qual era a comida favorita do Bocage?
2: Não sei, não existe consenso. As pessoas também deviam deixar isso esclarecido ainda em vida, não é? É uma coisa importante. É um dos maiores definidores de caráter que existe. Carago.
3: Mas sempre é para falar de ostras ou não?
2: É para falar de ostras, é. E vamos já decidir aqui uma coisa. Como é que se come as ostras, Renato?
4: Eu, pessoalmente, faço só uma trinca e engulo logo. Com limão e um picantezinho.
2: Ah, e tu, Busto?
3: Eu mastigo 3 vezes e engulo. É o que recomendam.
2: Quem é que recomenda?
3: Várias pessoas, chefes e especialistas.
2: Pá, então e se todas as comidas tivessem instruções? Como as ostras?
4: Instruções como?
2: Como isso que o Busto disse? Ter na boca, mastigar 3 vezes e engolir. Quantas vezes é que se deve mastigar o choco frito, por exemplo?
4: Deve variar de pessoa para pessoa.
2: E as ostras não varia? Ah, que especiais que elas são, então. Fogo?
3: Por acaso sempre achei que comemos muito depressa, em Portugal.
2: Olha, obrigado. E de quem é que é a culpa? É dos restaurantes, claro. Eles já querem que as pessoas se despachem, para desampararem a loja e meterem lá outras pessoas na mesma mesa.
3: Como é que os restaurantes meteram as pessoas a comer muito depressa?
2: Sei lá eu, mas eles é que lucram com isso. Devem ter sido eles.
4: E há, Busto, falou de money. Nunca ouvi-te dizer.
2: Aposto que isso das ostras nem era só mastigar 3 vezes. Devia ser algumas 20. Mas depois o lobby dos restaurantes fez pressão. E depois pimba. Tem especialistas todos a dizer, é para mastigar 3 vezes, só. E é uma sorte. Por eles era engolir tudo logo de uma vez. Em pé ao balcão. E a ver finos de penalti. E depois ala dali para fora. Para entrar nos outros clientes que estão à espera, na fila.
3: Bem, olhem aqui algumas curiosidades sobre as ostras. Então, como muitos outros pratos, as ostras começaram por ser comida das camadas mais desfavorecidas da população.
2: É o costume. Primeiro, os ricalhaços têm nojo. Depois pobres arranjam maneiras daquilo saber bem, andam todos contentes a comer aquilo, e os ricos depois já querem. Olha, pobres, isto agora é caro, afinal. Paciência. Olha, foi o mercado que decidiu. Não fomos nós. Ninguém tem culpa, olha, paciência.
4: Man, e a cena de ser afrodisíaco? Lol. Vocês acreditam nessa cena?
3: Não sei se tem grande base científica.
2: Mas há pai muito burro que acredita, hã? Nunca repararam que os sítios que vendem ostras têm sempre homens muito rebarbados? Em mesas sozinhos, só olhar para as mulheres que estão a comer ostras, para ver se elas... pronto, coisa, não é? Mas pelo que eu vou vendo, a taxa de sucesso ronda os 0%. Está dentro da média, portanto.
4: Já, yeah. Por acaso também nunca notei diferença nenhuma.
3: Para fechar, queria falar aqui da função muito importante das ostras nos oceanos. A função de filtragem da...
2: Esperem lá, deixem-me contar aqui uma coisa. Sabem quem é que inventou a parte de meter umas gotas de limão nas ostras? Antes de comerem?
3: Quem?
2: Tudo indica que tenha sido um drogado.
3: Oh, mas qual drogado?
2: Não sei o nome. Mas não te esqueças que os drogados... gostam que haja rodelas de limão nas mesas das planadas, em ambiente urbano, para depois irem lá tirar e fazerem aquele caldinho lá da droga deles. É uma teoria que bate certo.
5: There'll be no more pills, bate there'll be
0: certo.
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0: Sempre a bater certo. Bruno Aleixo com a Leixopédia. Tarde de domingo, muito boa tarde. Father John Misty. depois peculiar com azeitona. Vamos ao iminente daqui a pouco.

0: The Payoff para Father John Misty. Estamos a 20 das 5, o último dia do iminente. E ali sempre ali um misto de... Epá, vamos para a última intervenção. Ok, missão cumprida. Ali sempre um misto. Que é o local onde vamos estar agora, nesse misto.
1: Festival iminente.
0: Não é João André Oliveira, eu que não estou aí, consigo sentir isso. Aquele, epa, já acabou. Ok, missão cumprida.
2: Aí, está quase a acabar, mas ainda há coisas a acontecer e há algumas bonitas, é isso mesmo, é o último dia. Ainda vão estar por aqui alguns concertos, certamente para aproveitar. Garota Não estará em palco daqui a bocado, mais logo o Edge Luna, que ontem esteve com Dino Santiago, um concerto que nós também transmitimos parcialmente, e um concerto também muito interessante, até porque o Dino trouxe música nova e disse há três que... em princípio haverá um álbum para sair, algures, no primeiro trimestre de 2027, mas para já estamos aqui para falar de coisas que acontecem hoje, precisamente, e uma delas é a exibição, estreia mundial, em exclusivo aqui no iminente, do quarto episódio de Implantação da República, série que iniciou em 2019, na altura para celebrar os 25 anos dessa mesma compilação. Estou com o doutor. Dr. Bruno Martins, claro, um dos responsáveis por esta grande missão, e estamos aqui alguns anos depois. Não foi, imaginou, um parto muito fácil?
3: Não foi fácil, não foi nada fácil, porque isto começou, o primeiro terá sido em 2019. Eu já nem estou bem presente, já não tenho bem ciente de quando é que terá sido o primeiro, mas foi por essas alturas, sim, mas começou há algum tempo antes. Na altura tivesse a ideia de chegar, de entrar no gabinete do diretor Nuno Reis e dizer que iriam celebrar-se os 25 anos desse disco tão marcante na história do hip-hop em Portugal, a implantação da República, que foi quase uma espécie assim de uma bandeira de fixação de um marco no tempo. Havia coisas antes, certamente, e o filme acaba por contar isso, mas a partir dali foi a partir desse momento, desse disco, que o movimento acabou por explodir e por ir crescendo, não explodir, mas por ir crescendo. E foi isso, entrei no gabinete do diretor Nuno Reis, na altura, lancei a proposta, ele disse, vamos a isso, e disse na altura, não gostava de fazer uma coisa só relacionada com a parte dos MCs, gostava de retratar ou de contar a história das quatro vertentes do hip-hop. Os MCs, sim, mas o graffiti, os DJs e também os b-boys. Foi por aí que começámos, pelos b-boys, depois fomos aos DJs. Depois fomos aos writers, ao graffiti, e acabámos esta primeira fase de trabalho, por assim dizer, nos DJs. Depois, a partir daí, esses episódios já estão disponíveis já há algum tempo no YouTube da Antena 3. Pelo meio, houve uma pandemia, não é? Houve um outro documentário que eu fiz com a Catarina Peixoto, que também, com quem estou, com quem fiz esta empreitada, que foi o documentário da história dos The Weasel, animado, um documentário animado, portanto... Foi mesmo um parto muito difícil, meteram-se muitas coisas no meio, inclusivamente uma pandemia, muitas horas de entrevista, muitas conversas com rappers, neste caso, neste último capítulo que vamos apresentar, que é dividido em três partes, precisamente porque é a maior fatia deste bolo da história da implantação da República.
2: É o bulk, é o momento em que entram também muitas das caras mais reconhecíveis, mas antes de falarmos disso, queria voltar aqui, porque estamos precisamente na sala onde vai ser apresentado. Eu diria até... É muito feliz esta ocasião, porque estavas aqui a falar daquilo que foi essa, dos vários processos, dos vários momentos da empreitada, e também daquilo que foi sendo posto cá fora, e estamos numa sala que acaba precisamente por celebrar esses vários momentos, não é? Nós olhamos aqui à volta, vemos grafites, vemos numa série de fotos daquilo que são muitas vezes os backstage dos movimentos, vemos ali um MC num set, vemos carrinhas, vemos um sound system, portanto é a demonstração de que o hip-hop, um bocadinho como acontece aqui no iminente, é muito mais do que apenas aquilo que chega depois ali no fim a palco.
3: Precisamente é um trabalho coletivo, como também é este festival, isso é muito interessante. É um trabalho coletivo, é um trabalho que... É um movimento que, acho eu que conseguimos falar disso no nosso documentário, É um movimento que se, que, cujas várias vertentes foram alimentando umas às outras. Ou seja, quem dançava também pintava, era preciso gente para dar música para se dançar, havia gente que pintava ao som de música e depois havia gente que ia metendo palavras por cima das músicas, e isto tudo de uma forma muito, muito, muito orgânica, tudo muito, de forma muito natural, trabalho comunitário de amigos que se encontravam, e havia uns que tinham mais jeito para umas coisas, outros para mais jeito para outras coisas, às vezes havia jeito para tudo também, não é? Mas sim, é impressionante também podermos estar aqui nesta sala onde convivem todos esses movimentos aqui em quatro paredes. Algumas das fotografias, algumas não, as fotografias não encontro aqui nenhuma relacionada com o movimento hip-hop em Portugal, mas pronto, naquela tela branca que está ali, ou naquela parede pintada de branca, vão aparecer algumas dessas imagens até de arquivo da história do hip-hop em Portugal.
2: Há pouco interrompido, vamos então voltar a esse momento precisamente para saber o que é que vai acontecer hoje. E atenção, não há aqui filhos enteados, eu não tive acesso para ver antes de vocês, portanto, tal como todos os que nos escutam.
4: Sim, sim. Pessoas.
2: Não, mas é assim, é para ver, vemos todos ao mesmo tempo. Sim. E vou fazer a pergunta que muitos terão também, que nos estão a escutar. Que caras são essas? O que é que elas vão transmitir dentro do que já podes contar, claro? Que imagino eu, General Vic, claro, Chulagem, por exemplo, que aqui passou, o Sam, eventualmente, sim. Muitos, porque o hip-hop tem sido feito nestes últimos 30 anos, mais coisa, menos coisa neste momento, e desde a implantação da República, tem sido feito de caras também que, felizmente, ainda vão estando também entre nós.
3: Sim, era de facto muita gente, muitos artistas que participavam neste lado, ou nesta vertente, nesta parte dos MCs. Então eu e a Catarina Peixoto, realizadora, optámos por dividir em três partes este último capítulo, por assim dizer. Então são três partes, uma delas dedicada mais ao arranque, ao início, as primeiras caras, General D, Líderes da Nova Mensagem, com o MC Nilton, que é uma figura de proa, mencionada, por exemplo, pelo Di Marce, que era dos Micro, que foi membro dos Micro, MC dos Micro. Chulage também, que entra ali numa segunda pequeníssima parte, porque era um dos mais novos, dos mais velhos, tal como o Sam daqui, de viagens até aqui a Chelas, às pessoas que passavam aqui por Chelas para fazer também eles os chamados freestyles à noite, nas ruas de Chelas. Esta é a primeira parte. Vamos ao Porto, onde estão naturalmente outros dos pioneiros, os Mind the Gap.
2: Também aqui passaram.
3: Que também passaram por cá na quinta.
2: Quinta-feira, exatamente. Quinta-feira,
3: exatamente. Isto já são tantos dias. Que passaram por cá na quinta-feira. Ou seja, um lado, uma primeira parte mais ou menos dedicada aos pioneiros, que foram eles que depois acabaram por inspirar as gerações seguintes. Gerações que passam, por exemplo, pela Capicua. Estou-me a esquecer de uma das primeiras mulheres a fazer rap em Portugal. As Jamal, que também estão presentes neste documentário, a Tivone, uma das mais novas, que menciona as Red Chicas, que também passam por este festival. Ou seja, há aqui uma série de cruzamentos muito, muito, muito interessantes e que nos deixam muito felizes de poder apresentar esta última parte aqui este último capítulo dedicado aos MCs aqui no Iminente. E depois uma última parte dedicada um bocadinho à geração mais nova. E quando eu digo geração mais nova, falo naturalmente de Slow J, falo naturalmente de Plutónio, falo de Nanny, falo do Wet Bad Gang, todos eles presentes aqui. Falo de Kez, falo de Nerd, falo aqui de Beware Jack, todos eles artistas que foram inspirados, eles dizem isso mesmo, sem a existência de Sam the Kid, de Bossa MC, que não participa em entrevista no documentário, por opção dele, ou seja, foram muitos os convites também que foram feitos, mas que não deu para participar, Valete também, mas todos esses nomes acabam por inspirar esta nova geração, que tem uma vontade de fazer as coisas de forma diferente. Sim, inspirados em, mas em 2026, já passaram quase 30 anos desde o disco da República. Portanto, também é bom que as coisas se façam de forma diferente. Acho eu, sem nunca se perder as referências que encontramos aqui nesta sala, estas fotos a preto e branco, mas que mesmo sendo a preto e branco, são fotos que, e estes grafites que aqui vemos, têm muita vida presente, há aqui muita história, há muita cor, mesmo que as fotografias sejam a preto e branco, é uma história com muita cor e com esse espírito de comunidade muito, muito bonito, que não sei se ainda hoje existe assim tanto no movimento, mas ainda há muita gente a fazer hip-hop dessa forma, de forma coletiva.
2: E tem-se visto por aqui também, por exemplo, batalhas de dança que têm acontecido todas as noites. Enfim, o Iminente tem participado, diria-se, cara, até de forma muito ativa nesse processo. Ouviram aqui muito daquilo que vai acontecer, mas claro, quem tiver a oportunidade de não perder às 6:15 aqui no Iminente, portanto já não falta muito, é bom que já estejam no carro ou no transporte que vos traz até aqui para o poderem ver. Depois disso, quem não tiver a oportunidade de estar aqui nesta sala a ver este comentário, como é que pode chegar a este quarto episódio?
3: Naturalmente, através do site antena3.rtp.pt, onde vai estar onde vão estar estas três últimas partes deste último capítulo, onde já estão as primeiras três partes, portanto dedicadas aos DJs, aos writers e aos breakers. Já lá estão essas três primeiras partes. A partir do dia 5 de outubro, dia da implantação da República, vamos ter em antena3.rtp.pt a implantação da República.
2: Ouviram aqui? Primeiro, está garantido a partir do dia 5 de outubro, para já hoje, aqui, já daqui a pouco, às 6:15. Enfim, a Antena 3 sempre também, é quase como num festival, já se sabe, há muitos brindes, nós estamos sempre a oferecer e oferecemos também mais uma grande oferta da RTP Antena 3, neste caso com a particular participação do Bruno Martins, da Catarina Peixoto, que criaram, desenharam e conseguiram levar a cabo este projeto.
3: E do Miguel Pimenta, que sem ele não teríamos acabado isto, sobretudo na última parte. Um abraço para o Miguel também.
2: Fica dado, e fica dado para todos os que nos escutam, e para ti, claro,
5: olha,
2: Rui, que estiveste desse lado.
5: Olha, espera, que eu tenho aqui um brindezinho de segundos.
6: Fazem parte da, certo. E que ajudaram à história do hip-hop.
5: É exatamente um brinde do primeiro episódio, que foi para o ar. É isso mesmo, Bruno, 2019, 5 de outubro.
2: 5 de outubro de 2019.
5: Estava certo.
2: Está certo.
3: Ufa!
2: Já um alívio aqui deste lado.
5: Podem ver tudo, é simples, entram em antena3.rtp.pt, doc, e está lá tudo. Podem ver, e agora não percam a exibição da estreia. Daqui a pouco, digam-me outra vez, 6:15,
2: 18:15, aqui mesmo no Festival Iminente. Nós estaremos por cá, já não estaremos em emissão, mas fica esse convite para hoje, e se não, então 5 de outubro fica marcada a data.
5: Muito bem, abracinhos para os dois, obrigado.
2: Um abraço,
5: e
2: Rui,
5: para o ano a mais em relação ao Iminente. Até já. Está feito o passeio por agora. Daqui a pouco vamos ter então a exibição do novo episódio de implantação da República, a partir das 6:15. Agora peculiar, logo a seguir Vampire Weekend.

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Muito boa tarde, já começou mais uma hora na RTP Antena 3. Começou com Ressaca Extinto e Bebcat. See Matt, para ouvir já a seguir.

Drake para ouvir na RTP Antena 3, também batida, com Mayra Andrade. Primeiro, C-Matt. Para ouvir já a seguir, Ana Cláudia. Também Niles Barclay, com Pictures. Bom fim de semana.

0: Já tiraram aquela fotografia hoje ou nem por isso? Nars Barkley com Pictures, também Ana Cláudia, Cana Rachada. Daqui a pouco temos Dilema, Kneecap também, mas para já temos Block Party, é o disco da semana.
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Moving On é uma das amostras de Anatomy of a Brief Romance. Regresso ao Block Party em boa forma, muito boa forma para os Block Party. Tarde de domingo, agora com um dilema de outros tempos. Também Kneecap. Como estão? Tudo bem? Esse domingo.

Pedro Má, Fama com Petty, dos Broca Soul Sistema. Também ouvimos Irish Goodbye, Kneecap com Kay Tempest, primeiro Block Party, olha, Beyoncé.

primeiro o Beyoncé, agora se estranharam, vai-se entranhar. Máquina, For the Floor, adoro esta banda, aquela garra, aquela pujança desta banda nacional. Ouçam mais vezes, chamam-se Máquina. E agora? 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

Richie Campbell, para ouvir na RTP Antena 3, tarde de domingo. Ouvimos também Jessie Ware com Automatic. Já a seguir, em perfeita repetição, com Alexandre Guimarães. Depois a matéria-prima com Joaquim Paulo, a Floresta Encantada com Tiago Castro e Sinais de Fumo com Pedro Costa. Boa semana. Bye bye.

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ver esses highlights pelas redes sociais, o Instagram, Antena 3 RTP. Estive por lá com os meus queridos colegas André Santos, também João André Oliveira, toda uma equipa dedicada a levar até um ecrã e até o FM o que aconteceu nestes últimos dias na Escola Industrial Afonso Domingos. E o que aconteceu foi este regresso de Mind the Gap, histórico, logo na primeira noite, ainda com Luís Oliveira, depois acabei por substituir, porque não podia na quinta, não é? Fazendo manhãs e noites acaba por ser complicado o horário, mas é por aqui que seguimos Mind the Gap. Acho que depois desta Não Para, a colaboração com o Valete, faz sentido recuarmos também a Não Stresses, só clássicos, a tocar na 3. A próxima hora é dedicada a este cartaz de 10 anos de festival iminente de Vils, que segue com uma excelente curadoria artística, excelente energia e excelente também curadoria musical, digamos assim, centrando-nos no que vai acontecer nesta emissão. Há mais Mind the Gap para ouvirmos a partir de agora. Logo a seguir passamos por Capicua. Boa viagem.

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Logo a abrir o primeiro dia, Capicua esteve presente na Escola Industrial Afonso Domingos. Estamos a celebrar 10 anos do festival iminente. Acabou de acontecer. Hoje é o último dia. Capicua lá esteve também com esse regresso histórico. Aconteceu na segunda noite, isto no dia 18, sexta-feira. Alan Halloween, original capa, voltou aos palcos e trouxe clássicos atrás de clássicos. Não só os amigos, mas também as memórias eternas de uma adolescência a ouvir o rei do underground. Alan Halloween, na imperfeita repetição da RTP Antena 3. Boa viagem.

0: Minguito marcou presença na décima edição, décimo aniversário, aliás, do Festival Iminente na Escola Industrial Afonso Domingues, aqui numa colaboração com Carla Prata em UO. Boa viagem com a RTP Antena 3. Fazemos uma pausa agora nesta celebração de Festival Iminente para a celebração de música nova. Saíram novidades de Ed, o artista emergente de Vila Nova de Gaia. Ele é backing vocal do Chico da Tina. Participou no último álbum de Last, na música Casa, mas não só. Tem sido presença assídua em vários artistas no último ano, principalmente neste âmbito do hip-hop nacional. A solo, interessante, tem zero amarras e lança agora um quase nada, que perceberão do que estou a falar. Portanto, ouvimos Ed e ouviram aqui primeiro, na RTP Antena 3. São 32 anos a apoiar a nova música nacional e aqui não é exceção. Boa viagem, Ed. Já a seguir, voltamos ao Festival Iminente com Dinho Santiago.
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Não podia faltar Dino Santiago à festa de 10 anos do Festival Iminente, nestes últimos dias na Escola Industrial Afonso Domingues. Passou por lá o artista que recuperámos aqui a atuação no Colors, a multiplataforma de música internacional gravado em Berlim. Lá atrás a colaboração com Slow J em Esquinas, mas não só Dino Santiago passou pelos palcos do Festival Iminente, também tivemos direito a Libra. Há rappers que têm passado por cá também pela RTP Antena 3. E ainda sem esquecer Vado Masquias. Ouvimos os dois artistas na próxima sequência de três músicas seguidas. Na imperfeita repetição, primeiro Libra, Use Your Pain Wisely.

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O rap crioulo de Vado Masquias a marcar presença no 10º aniversário do festival iminente. São 10 anos do evento de Vils e aqui celebramos na imperfeita repetição com esta Vida Louca. Lá atrás a colaboração com Michael Evan Justiça de Vado Masquias. E a fechar, reta final do programa de hip-hop da RTP Antena 3, celebramos também o espetáculo único que tive a oportunidade de ver também no Centro Cultural de Belém, na minha sala preferida para concertos, se não me engano, em Portugal, que é a celebração do amor dos pais de Sam the Kid. É isso que é Beats Volume 1 Amor, ao vivo, com a Orelha Negra, e por aí vamos, nesta estrada fora, até às 7 da tarde. Nesse Beats Volume 1 Amor, encontramos O Que Eu Quero, logo na segunda faixa, também Eternamente Hoje e ainda Alma Gêmea. Obrigado por ouvirem, em perfeita repetição. Fica tudo disponível em antena3.rtp.pt. Amanhã às 7, não se esqueçam, Manhãs da 3, com Catarina Palma. Beijos e abraços.

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Muito boa tarde, de regresso para mais uma sessão da Matéria-Prima. Sejam bem-vindos. No arranque dos trabalhos, um disco que é um manual de como escrever canções e um dos mais elegantes da Soul Music. Em 1977, os We gravaram um único disco, You Can Fly On My Aeroplane, que durante décadas foi muito raro de encontrar. Fiquem por aí, sigo agora com a música de Johnny Liebeck Group.

John Liebeck Group, formação londrina que acaba de editar este single de nome Sunset Island pela editora italiana Terra Solar. Sigo agora em direção ao Brasil e com um disco que, além do obrigatório, é uma obra-prima. Clube da Esquina, de Milton Nascimento, mas neste tema que vamos ouvir, Trem Azul, com Lou Borges. Logo a seguir, o universo de Taiguara.

Taiguara, de origem uruguaia, foi criado em São Paulo e deve ter sido um dos artistas mais censurados pela ditadura brasileira e que o levou a exilar-se em Londres, no meado dos anos 70, onde continuou a sua luta contra a repressão no Brasil e de outros povos, em especial por África. Taiguara estreou-se em 1964 na formação do Sambalanço Trio. O disco que trouxe a solo chama-se Imira, Taira e Pi, gravado em 76. A viagem continua, agora até aos nossos vizinhos espanhóis, com a orquestra Miramar e um single cheio de funk, gravado em 75.

Orquestra Miramar, o jazz funk que veio de Barcelona em 1975. Quem dispensa apresentações é Hamilton Buchanan, que foi um dos produtores e artistas com mais sucesso nos anos 70. Começou como músico da banda de Stevie Wonder. Save Their Souls é um dos seus muitos clássicos.

Hamilton Bohannon foi um incrível baterista, líder de banda, compositor e produtor norte-americano que se tornou uma figura importante do funk e altamente influente no desenvolvimento do disco. Antes de uma carreira a solo, tocou bateria com Stevie Wonder e mais tarde liderou bandas de digressão que acompanhavam grandes artistas da Motown, como por exemplo Marvin Gaye, The Supremes ou Four Tops.

Monica Lynx, cantora alemã, tem no currículo este único disco de nome Floating, editado em 1993 pela editora Nabel, que curiosamente foi onde a cantora Maria João se estreou. Mais música nova na matéria-prima, agora com Lorenzo Morresi, acompanhado por Thunderlonias.

O italiano radicado em Londres, Lorenzo Morresi, aqui acompanhado por Tenderlones, no novíssimo Scoglio Rosso. Ambos já tinham colaborado em 2022 no disco Cósmica Italiana. E regresso de novo ao Brasil, e assim vai ser quase até ao final da matéria-prima. Primeiro, com um dos marcos de sempre da música brasileira, Dom Salvador.

Som, Sangue e Raça, foi editado em 1971 por Dom Salvador e o grupo Abolição. Disco muito importante pela afirmação política e uma das gravações pioneiras da soul e funk brasileiro. A seguir, Sico com a dupla Bournier e Cartier e a música de Ariton Salvanini.

Areton Salvanini continua a ser um dos tesouros a ser descoberto da música brasileira. Grande compositor, arranjador, gravou poucos discos, mas fundamentais. O que ouvimos chama-se Estrada, no formato 7 polegadas, e foi gravado como oferta promocional da Texaco. Uma raridade. Para fechar a viagem pelo Brasil, agora a cantora Tuca.

A cantora Tuca, uma figura que poucos conhecem e com uma história de vida e carreira, no mínimo, extraordinária. Compositora, começou a trabalhar para Chico Buarque, teve uma passagem por Paris como diretora artística de François Hardy. Em França, autofinanciou a gravação do disco Drácula, I Love You. Um disco experimental muito arrojado e teve de passar pelo crivo da censura brasileira. Hoje em dia é um disco muito raro. E assim chegamos ao fim de mais uma sessão da Matéria-Prima. Regresso no próximo domingo, depois das 19. Tenham uma boa semana. Fiquem ainda com a música de Betty Lou Landrette.

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A Floresta Encantada na RTP Antena 3, a reunião semanal com os druidas e os seus amuletos mágicos, com canções do rock progressivo e rock psicadélico. E hoje estamos no norte da Europa, vamos lembrar algumas bandas e artistas do rock psicadélico da Dinamarca durante os anos 60 e 70, a oportunidade para percebermos como as bandas e artistas desta zona da Europa foram contaminados com o som mais experimental e colorido que chegava não só de Inglaterra, mas também dos Estados Unidos da América. E começámos com uma das bandas mais importantes para o movimento underground da Dinamarca, os Beef Eaters, uma banda que é considerada por muitos como a primeira ou uma das primeiras bandas psicadélicas. Tem o seu assento no blues, como a maior parte das bandas da época, no blues e no R&B, mas com uma série de experimentações e com o som das guitarras e de outros instrumentos, como é o caso do órgão Farfisa, que percorre aqui esta música. Os Beef Eaters foram de encontro a um som mais psicadélico. Eles que se formaram em Copenhaga em 1964, lançaram dois discos, o primeiro homónimo em 67, o segundo Meet You There em 1969. Os Beef Eaters, que também foram aplaudidos na época por terem feito concertos de abertura para nomes emblemáticos do rock underground da época, de Pink Floyd a Jimi Hendrix. Estivemos no disco de estreia dos Beef Eaters em 1967 com a faixa It Ain't Necessarily So, psicadelismo dinamarquês para ouvir durante esta hora na Floresta Encantada. E agora ficamos com os Young Flowers, também considerada uma das primeiras bandas psicadélicas da Dinamarca nos anos 60, mas com um som muito inspirado pelo Scream ou Jimi Hendrix, pela Jimi Hendrix Experience. Vamos ficar com um dos temas então de Young Flowers, do disco de estreia em 1968, da Flower Pistol. Fica para ouvir o tema Take Warning dos Young Flowers, banda da Dinamarca, hoje em destaque na Floresta Encantada.

A Floresta Encantada na RTP Antena 13, e esta semana estamos na Dinamarca a recuperar algumas das bandas muito influenciadas pelo som do rock psicadélico britânico, mas também, claro, pelo som que chegava dos Estados Unidos da América. Primeiro estivemos com os Young Flowers, com o tema Take Warning, para o disco de estreia de Young Flowers em 1968, o registro da Flower Pistol. Esta banda, os Young Flowers, que fizeram história também na Dinamarca por terem sido a primeira banda dinamarquesa a fazer uma digressão pelos Estados Unidos da América. Isto em 1969, a banda viria a terminar depois em 1970. E, entretanto, estivemos com outro nome clássico do rock dinamarquês, da Savage Rose, uma banda formada em 1967, e entre os seus integrantes a voz de Anisette Coppel, que tem uma voz muito distinta, com uma certa rouquidão, e é, na verdade, o único elemento que ainda permanece nos Savage Rose, porque a banda ainda continua a dar concertos. Viajámos aqui até ao segundo disco da banda, lançado em 1968, o disco In the Plain, e estivemos com o tema Long Before I Was Born. E depois dos Savage Rose, vamos ficar com os Culpeper's Orchard, uma banda de rock psicadélico que cruza aqui algumas influências que vão desde Zeppelin aos Beatles, passando por Jethro Tull. Cruzam a folk com o psicadelismo e algum hard rock. Vamos até ao disco de estreia dos Culpeper's Orchard. Lançaram o disco de estreia em 1970, um álbum homónimo com uma capa muito psicadélica e com um gnomo na capa, num jardim muito colorido. Acho que fica bem exemplificado a música com esta capa, a música da banda Culpeper's Orchard, que vamos ouvir agora na Floresta Encantada. Fica a faixa Mountain Music Part 1, os dinamarqueses Culpeper's Orchard.

A Floresta Encantada na RTP Antena 13 e esta semana viajarmos pela Dinamarca, pela cena psicadélica e de rock progressivo de finais dos anos 60 e também da década de 1970. Primeiro estivemos com o psicadelismo mais hard por parte dos Culpepper's Orchard, com o tema Mountain Music, para o disco de estreia em 1970. E, entretanto, estivemos com os Pan, P-A-N, Pan, uma banda formada em Copenhaga em 1969. Integravam um cantor e guitarrista francês, Robert Lelièvre, e uma banda que se inspirava no som do blues rock mais pesado, mas também com alguma psicadelia, até alguns arranjos mais próximos do jazz. Uma banda que não durou muito, muito tempo. O disco de estreia e homónimo é um álbum muito celebrado do rock dinamarquês. Saiu em 1970 e desse disco do Span estivemos nestes últimos minutos com o tema To Get Along. E agora, uma dupla de folk psicadélica, Stig and Steen. São eles os músicos Stig Creutzfeldt e Steen Toft Anderson. Deles vamos ouvir uma faixa lançada no segundo disco de 1973. Não me arrisco a dizer o título do álbum, já arrisquei aqui os nomes dos músicos, mas isso há pouco falávamos de um gnomo na capa do álbum. Aqui podemos encontrar um troll azul muito psicadélico e é uma figura mística do norte da Europa. De 1973, a dupla Stig and Steen com a faixa Bryn Hosted In, para ouvir agora na Floresta Encantada, um programa todo ele dedicado ao rock psicadélico da Dinamarca.

A Floresta Encantada nestes últimos minutos com o exemplo do garage rock com guitarra mais fuzz a sair da Dinamarca. É uma música a cargo de Daimi, neste caso Daimi Gentle, ela que para além de cantora e compositora também foi atriz. Daimi com uma música que saiu num disco em 1973, o álbum que na sua tradução tem este título, e o Deserve Each Other. Em 73, então, Daimi Gentle a passar na Floresta Encantada. Antes, outro nome crucial da música a sair da Dinamarca neste período, em inícios dos anos 70, neste caso a dupla Stig and Steen. Estivemos com um tema que saiu no disco de 1973, o segundo álbum desta dupla mais próxima de um som folk psicadélico. E agora, ficamos com uma banda que não durou muito tempo, chamam-se Blast Furnace, uma banda de rock psicadélico e progressivo, fundada em 1961 em Copenhaga, um grupo que vai beber muito, por exemplo, aos Led Zeppelin, e até há uma banda que passámos há instantes, os Pan. Só lançaram um disco, hoje muito procurado entre os colecionadores de vinil, e desse álbum de estreia e único dos Blast Furnace, vamos ficar com o tema Toy Town. É uma das canções mais emblemáticas desta banda da Dinamarca. Para ouvir agora na Floresta Encantada.

A Floresta Encantada na RTP Antena 3 e primeiro estivemos com os Blast Furnace com o tema Toy Town para o disco de estreia e único deste grupo dinamarquês de rock progressivo. E entretanto estivemos com os Hurdy Gurdy em 1971, igualmente, assim como os Blast Furnace, Hurdy Gurdy com o tema Ride On para o disco de estreia. Entre os músicos deste grupo havia um músico britânico, Mac McLeod, vocalista e baixista. Ele era amigo de Donovan. Na verdade, Donovan escreveu para a banda do amigo Mac McLeod, os Hurdy Gurdy, a faixa Hurdy Gurdy Man. Esta música escrita em 1967. Os Hurdy Gurdy pegaram nesta composição, mas Donovan não ficou feliz com a abordagem mais hard rock, mais assente nas guitarras elétricas. E dessa discordância, Donovan seguiu para gravar ele mesmo o tema Hurdy Gurdy Man, que se tornou num dos grandes clássicos de Donovan, deste período mais psicadélico, mais flower power. Os Hurdy Gurdy ainda trabalharam em Inglaterra, por razões de burocracias tiveram de voltar para Dinamarca e gravaram um disco único em 1971. McLeod, que era amigo também dos elementos dos Zombies, acabou mesmo por fazer parte dos Zombies numa fase mais tardia. Hurdy Gurdy com o tema Ride On de 1971, nestes últimos minutos na Floresta Encantada, e estamos já na reta final do programa de hoje. E no fecho da Floresta Encantada fica o grupo The Old Man and the Sea, uma banda formada em Horsens, na Dinamarca, em 1967, terminou a carreira em 1975. Um grupo de rock progressivo e do disco de estreia em 1972, homónimo, The Old Man and the Sea, faixa a Floresta Encantada desta semana, a faixa Living Dead. Mais uma proposta dinamarquesa, fechar um programa todo ele dedicado ao som do rock psicadélico e progressivo deste país europeu, a Dinamarca, hoje então na Floresta Encantada. Fica The Old Man and the Sea no fecho do programa de hoje. Até para a semana.

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0: RTP Antena 3, Boards of Canada, regresso 2026, o álbum Inferno, por ordem de entrada com The Process, Into the Magic Land, Hydrogen, Helium, Lithium, Leviathan, Naraka e, já em fundo, Age of Capricorn.
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2: Sinais de fumo, coleção setembro, Jukebox Sessions, mais duas dos Boys of Canada, os irmãos Michael Sandys, Marcus Ewing, Inferno, quinto álbum, Edge of Capricorn e também Father and Son, e mais uma dupla, o regresso também, 2026, Shane Ho, Stephen O'Malley, Greg Anderson.
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0: tentando, porra, abrir as ampolas sem conseguir, sem facilidade no manuseio da... Sabe como é que é?
1: Sei, levemente nervoso.
0: É...
1: Rapaz, impressionante isso aqui.
0: Impressionante.
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1: Existem anos-luz como uma unidade de distância baseada na distância percorrida pela luz no tempo de um ano, mas existe também o ano-som, que é a distância não espacial que um som percorre na existência do ser, construindo conexões, refletindo no nosso entorno, levando as rotas que a gente desbrava. Celebração em anos-som. Sim, existe o ano-luz, que é a unidade de distância baseado na distância percorrida pela luz no tempo de um ano, mas existe também o ano-som, que é a distância não espacial que um som percorre na existência do ser, construindo as conexões, refletindo no nosso entorno, levando as rotas que a gente desbrava. Porra! Cara, bolei. Agora, por favor, não se refira mais ao tempo, espaço, como anos-luz, por favor.
0: Exatamente.
1: Agora é anos-som, tá definitivamente batido.
0: Não, não, tá decidido já.
1: Exato, exato, exato.
0: Tá decidido já.
2: Sinais de Fumo, Jukebox Sessions, coleção, setembro, com regresso Sun Ho. Vivências atuais entre LA e Paris, mas de regresso ao berço espiritual, estado de Washington, Pacífico Noroeste. Gravações no Bear Creek, perto de Seattle, homónimo deste ano, primeiro álbum em 7 anos. Ouvimos Mind Rolling e Glory Black. Sun Ho. Revisões da materialidade, Cabaré Voltaire. Spread the virus.

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2: Ginástica de manutenção sonora, respectivamente com os quarto álbuns dos Cabaret Voltaire, Red Mac de 1981, Spread the Virus, e dos belgas Front 242, Front by Front, Ed Hunter, e também a despedida oficial dos palcos, Ancienne Belgique, Bruxelas, janeiro de 2025, o álbum ao vivo deste ano, Blackout. Começamos com este Master It. Entrou o bizarro e o linear. Sinais de fumo, Antena 3, Front 242.

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3: Merci!
4: É isso aí.
5: Ó.
4: E beleza.
5: Exatamente.
4: Vamos que vamos.
5: Cara, isso pode ser uma vinheta, hein, cara?
4: E beleza?
5: É.
4: É, uma vinheta interessante, né? Alô, rapaziada aí. Franjoso?
5: Franjoso.
4: E beleza. Pegou aí? Segue.
6: Stop fucking around!
5: Olha aí, Nandão. Mole.
7: Sinais de filme coleção, setembro, Jukebox Sessions, despedida oficial dos palcos dos belgas Front 242, Master It e Welcome to Paradise.

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2: O rádio segue firme e forte, cara. 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
4: 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Sinais de Fumo, Jukebox Sessions, coleção setembro, lá mais atrás, Martin Lannable, Christian Aigner, uma espécie de mistura porno, Foo Fighters, Depeche Mode, com a presença do próprio Dave Graham e Mark Lanegan, um original de 1982, colaborativo de George Moroder, David Bowie, Cat People Putting Out Fire. Também os vários estágios de lucidez, consciência e sonho no alter ego de James Leland Kirby, The Caretaker, Stage 3, Stage 2, amostras de 2017. Em fundo, um dos grandes álbuns deste ano. O segundo de Head O'Brien, dos Radiohead.

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5: Na vida agitada da atualidade, todos dão a impressão de ter os minutos contados, transitando velozmente, numa inquietação que mal deixa ver a paisagem. Esta passa a ser uma espécie de filme que corre rápido aos nossos olhos, não permitindo fixações. No entanto, paradoxalmente, é indiscutível que a incorporação à vida de tantos processos novos e o apelo a tantas descobertas e a obediência a tantos preceitos, e não preconceitos, leva-nos a considerar que a humanidade nunca tentou viver tão científica e inteligentemente como agora.
6: A seguir ao cruzamento de hora aqui na Antena 3, a profecia do Duque com o Ricardo Salopra, que nos escuta no original de domingo à noite. Se por acaso nos escutam na repetição da madrugada de sexta, contem com mais uma Portugália e com o Henrique Amaro. Despedidas do Pedro Costa, Blue Morpho, até cruzarmos a hora. O segundo solo de Ed O'Brien dos Radiohead, depois do alter ego EOB. Já ouvimos Teachers. Despeço-me com Incantations. Bom domingo, bom fim de semana. SF Over and Out.

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Boa noite. Chegámos de elevador, onde tivemos como companhia Margarida Campelo. Por fim, o seu segundo álbum, Música de Elevador.

0: A profecia do Duque até à meia-noite na RTP Antena 3. A canção Soul de Isaiah Collier em Where I'm Loved.
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1: Exit, parece que sim. O duo Emer e Unie Uma, da Lituânia, no álbum You and Me, que voltará daqui a pouco.

Dois trios, ambos compostos por dois homens e uma mulher. E por aí se ficam as afinidades, porquanto o Tara Clarkin Trio que ouvimos

Na Prússia do Duque, depois dos Hydroplane que ouvimos em Failed Adventure, Emer e Unie Uma da Lituânia voltaram à carga com Time Test. Agora, Solar da Ucrânia.

Solar, um dos nomes envolvidos no movimento musical underground da Ucrânia por volta de 1990. Até à meia-noite, na RTP Antena 3, a profecia do Duque.

African Skies é o título deste álbum, gravado em 1993 no Adler Planetarium de Chicago. Vem assinado por Kellan, Phil, Coran and Legacy. Kellan, arpista, trompetista e não só, fez parte da orquestra de Sun Ra. Aquilo que ouvimos foi um demorado passeio pelo White Nile.

gerou-se deste lado um equívoco que importa desfazer. Este não é o álbum de regresso do Toshio Matsura Group, mas, pelo contrário, o regresso do álbum do Toshio Matsura Group. Editado pela primeira vez em 2018, não foi o facto de aqui ter rodado insistentemente que impediu que Volvi 18 anos, o seu sabor a novo, voltasse a fazer das suas. Ouvimos Change.

O álbum Honora, de Flea. A faixa que ouvimos, Traffic Lights, teve ao microfone Tom York, dos Radiohead. Chega ao fim mais uma sessão da Profecia do Duque na RTP Antena 3. Assistência técnica e edição de Leon Matos. Vamos embora ao som dos Omasta, da Polónia. Boa noite e até domingo.

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Alta atenção, RDP Antena 3, novidade, o regresso dos nossos apóstolos de Passos de Ferreira, com outra proposta de excelente ficção científica, The Complex Permutation. É o nome do álbum, será publicado no dia 20 de novembro. Já está disponível este single, Boundaries, com a participação de Bjorn Strid, o vocalista do Soilwork e também da Nightflight Orchestra. Prosseguimos numa toada de rock progressivo, metal progressivo. Vamos para a Dinamarca com os Dead Knight. Novo álbum, Mosaic, aí fica Two Tongues.

São gregos estes Mother of Millions. T, a letra T é pura e simplesmente o nome desta nova gravação, deste novo longa duração. Em termos líricos, eles combinam poetas americanos do século XIX com poetas gregos do século XX. E o que é que se aborda por aqui? A eternidade, a morte e a guerra. Mother of Millions, The One, foi o tema para o álbum T. Primeiro, estivemos com os Dead Night, fundados em 2013. Este é o segundo álbum, já gravaram alguns singles e também EPs. Dead Night com Mosaic, Two Tongues foi a faixa. E este é o fim de semana do Under the Dome, a realizar no LAV Lisboa ao vivo, 25 e 26 de setembro, sexta e sábado. Na sexta-feira o início às 19, no sábado às 18 horas, por lá Sol Stafir, Saz Marsh, Ereb Alter, The Cross, Anzu, Tragedion, Draconian, Evoken, Live Christine, Marsh Fúnebre, Atone e os Exhausted. Começamos aqui com Sol Stafir a recordar o álbum de 2014, Ota Rizmal. É o nome do tema. Sol Stafir são a atração principal do primeiro dia do Under the Doom. É já esta sexta-feira, 25.

Under the Dome, sexta e sábado, Lisboa ao vivo, live, 25 e 26 de setembro. Estes são os Exhausted, um coletivo nacional de Odivelas, desaparecidos há algum tempo e regressados agora mesmo. Este é o nome desse regresso, The End of the Sun Season. É uma compilação de algumas ideias que ficaram para trás. Os Exhausted participam na edição do Under the Dome no Lisboa ao vivo. Eles abrem o primeiro dia, sábado, portanto. Aqui fica a sugestão, no início da sequência Sol Stafir, logo de seguida estivemos com os Atone, um novo projeto de veteranos músicos nacionais, marca também presença no sábado no Under the Dome. Rebirth in Despair é o nome do primeiro álbum dos Atone. Ainda tivemos a oportunidade de estabelecer contacto com os suecos Draconian, fundados em 1994 in Somnolent Ruin. É um novíssimo álbum de originais para os Draconian, que serão os cabeças de cartaz do segundo dia do Under the Dome. Bilhetes disponíveis, já sabem. Esta é a décima edição deste festival, dedicado a sonoridades mais arrastadas e de Doom Metal. Under the Dome Festival, Lisboa ao vivo, 25 e 26 de setembro. Concluímos esta primeira hora de alta tensão com um regresso à Dinamarca para conhecer o Sludge dos Offernat. The Ecstasy of Death é o nome do novo, já é o terceiro de originais. Eles deram os primeiros passos em 2021 com um EP intitulado Offernat, The Signal's Origin. É o tema que nos vai levar à hora certa. Offernat, alta tensão.

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